0: Com reposição, é lateral para a equipe do Marreco. 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A lateral para a equipe do Marreco fazer a cobrança. Dudu vai cobrar lá pelo lado esquerdo, quadra de ataque, tudo atrás do time do Corinthians. Começo de jogo, faltando 18:50, 0-0. Dudu cobrou, tocou a bola atrás do Amadeu, tabelou a bola com o Ronald, vem dominando o Ronald, atrás a bola no Amadeu, Amadeu dominou, segurou, tabelou com o Dudu, Dudu vem carregando pelo meio, toca a bola no lado direito no Amadeu, fica marcando meia quadra, a equipe do Corinthians recebeu o Luizinho dominou, tabelou a bola com o Dudu, Dudu não acha espaço, toca a bola atrás no Amadeu, Amadeu vem dominando mais atrás no Dudu, o Corinthians marca meia quadra, domina a bola, Amadeu tabelou, a bola com o Ronald, atrás a bola no Amadeu, boa bola no Ronald, vai chegar, pega o goleiro Lucas Oliveira, na melhor chance única do jogo, olha o Corinthians, Lucas Martins, pegou Veloso, escapou Amadeu, vem pelo lado esquerdo, mandou, espalma Lucas Oliveira. Começa quente o jogo, Melo!
1: É, chance com o Ronald no contra-ataque, é chance com o Maicon na contra-ataque da equipe do Corinthians, e na volta, chance do Marreco aberto com o Amadeu. Haja emoção, a loucura total aqui hoje no Arrudão. Quase, quase o Marreco abre o placar com o Ronald. Jogo bom, jogo começa quente. Zero para a equipe do Marreco aberto, zero Corinthians, é começo de jogo aqui no Rodão. 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
0: É, o Corinthians chegou com perigo, o Marreco chegou duas vezes, o Corinthians também, né, Cláudio?
1: É, agora pela segunda vez chegou o Corinthians também, uma bola batida no canto esquerdo, por baixo, ali do goleiro Veloso, mas ela passou perto, mas foi para linha de fundo. 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
0: 0-0, faltando 17:38, está jogando o Corinthians, o Marreco chegou, Ronald! Chegou o Lucas Martins no momento certo e salva o Corinthians, Cláudio!
1: A bola, eu já vi a bola entrando aqui. Camisa 14, o Lucas Martins colocou o pé na frente. O Ronald rematou, mas deu no Lucas Martins. Ganhou, tiro lateral, Marreco. Zero, Marreco aberto. Zero também para o Corinthians. É começo de jogo, Liga Nacional aqui no Arrudão. 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
0: Entrou o Douglas, entrou também o Biel.
1: É, mexeu. Vai vir o Atos também. Ali, o professor Jonathan Marcelo do Marreco Aberto.
0: Lateral para a equipe do Corinthians, Renatinho vai cobrar, cobrou a bola aqui no lado direito, onde está colocado o Maicon, o que a arbitragem está marcando? Falta para o Marreco, falta é. Sem bola em cima do Amadeu.
1: É uma falta boa, aqui do lado direito, não entendi.
0: Deu reversão? É, deu reversão no lateral.
1: Reversão.
0: E o reversão no lateral. Tem um quarteto internacional em quadra aí. Atos vai para a cobrança, cobrou, tocou a bola na área. Jonathan não entendeu. Biel e a bola foi para fora. 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O Corinthians domina a bola com o Maicon, atrasa a bola no Renatinho, faz pressão, Marreco, Atos dominou, no Douglas, arrumou, mandou fraquinho, chute, pegou o goleiro Lucas Oliveira. E agora o Lucas...
2: faz uma cena ali, falou que o Watson chocou nele, mas não houve nada, Melo.
1: Não houve nada, o Watson só encostou nele, o goleirão do Corinthians já se jogou. É a catimba corintiana. Começo de jogo. Não chegamos nem a 4 minutos ainda do primeiro tempo, 0-0, Maeco, ABF e Corinthians. 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
2: Domina a bola o Maqueco, vem dominando o Jonathan, arrumou, mandou pro gol! Lucas Oliveira, espalma para fora, escanteio! Vai Atos para cobrança. O Biel foi lá, falou alguma coisa no ouvido do Atos. Escanteio. Pelo lado esquerdo, bola na área, tirou a defesa do Corinthians. Escapou a equipe do Corinthians. O chute. Fraquinho do Fabinho, mas desviou na defesa do Marreco, foi para fora. É lateral para a equipe do Corinthians. Faltando 15:57 para terminar o primeiro tempo. Entrou Caio Barros na equipe do Corinthians. Bola atrás do goleiro Lucas Oliveira, com o pé esquerdo, mandou bola na área para ninguém, com muita força, a bola foi para fora. 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Vai sair jogando o goleiro Veloso. Vai lançar com a mão, lançou o rasante, a bola no Biel, Biel dominou, segurou, vai tabelar, preferiu jogar em cima do Caio Barros para ganhar lateral, Marreco pelo lado esquerdo da quadra, quadra defensiva. Douglas, vai lá o Douglas Silva para cobrar, o lateral cobrou, tocou a bola onde está colocado o goleiro Veloso, pelo lado direito, vai lançar, lançou lá no lado esquerdo, corta a defesa do Corinthians, a bola vai no teto, é lateral para a equipe do Marreco. 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Reposição para a equipe do Corinthians, bola na quadra de ataque da equipe do Corinthians para dominar o Caio Barros. Caio Barros dominou, empurra a bola lá onde está colocado o Paiva, foi com bola e tudo para fora. É lateral para a equipe do Marreco cobrar. Vai cobrar o Douglas Silva, cobrou, tocou a bola no Atos, Atos atrás, a bola no Jonathan, tá apertado, recua a bola no goleiro, Veloso, Veloso, lançou a bola na frente no Douglas Silva, vem Caio Barros do Corinthians, manda a bola na área, opa! Pegaram o Veloso aí, vai pintar cartão pro jogador do Corinthians, hein, Nelo? É lance para vermelho.
1: Eu daria vermelho direto. Ele pegou só o jogador Veloso, a pancada forte, o pé no rosto do Veloso, que está aqui a distância desacordada, hein? Que lance! É para vermelho. Eles vão vir com aquela história que ele foi tocar na bola, né? Bola pelo alto. Vamos ver aí. O Veloso está ali se mexendo. Mas uma cena deplorável, né? Para o esporte. Vamos ver agora a atitude da arbitragem. Jogo parado, Itamar.
2: Aí o Veloso está ainda no chão, né?
1: Está no chão. Já se...
2: é, mas é lance, Cláudio, para cartão.
1: O mínimo amarelo. Mas é para vermelho.
2: Vai dar amarelo só.
1: Só amarelo.
2: Só amarelo. Agressão, só amarelo.
1: É.
2: Que houve intenção, né, Melo?
1: Pra vermelho. Pra vermelho. Mas, infelizmente, a arbitragem deu amarelo.
2: 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Falta cobrada, domina a bola, Jonathan, ele vem dominando, segurou, vai tabelar, tabelou com Douglas Silva, não pegou e a bola foi para fora. É, lateral para a equipe do Corinthians fazer a cobrança. Vai para a cobrança o Igor. Igor vai cobrar, cobrou atrás no goleiro Lucas Oliveira. Lucas Oliveira vem dominando, toca a bola no Caio Barros, mais atrás da bola, onde está colocado o Igor. Igor está apertado e a bola vai para fora. Lateral para a equipe do Marreco cobrar. Cobrado, recebeu Atos, dominou, bola atrás do goleiro Veloso, Veloso vem como golinho agora, vai atravessar a linha divisória, vai Veloso, vai mandar pro gol, pega o goleiro! Pegou o goleiro Lucas Martins, Cláudio.
1: Lucas Oliveira, lance, aliás. A bola bem chutada ali pelo goleiro Veloso. Ele sabe fazer esse tipo de jogo, né? É uma jogada típica do Veloso, mas deu defesa ali para a equipe do Corinthians. Mas o Veloso, na minha opinião, tem que ser mais usado nesse estilo de jogo aí que ele faz, né? 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
2: Está voltando o quarteto inicial, hein? Com 13h49. Alguém pediu tempo técnico agora?
1: Malafaia. De volta ao quarteto inicial da equipe do Marreco, né? Veloso, Amadeu, Luizinho, Dudu e Ronald.
2: 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E o jogo, Melo, que dá para falar do jogo?
1: Já tivemos altas emoções, né? O Marreco na iminência de fazer o gol, né? Com chegada legal ali do Ronald, chute do Amadeu, o chute também do goleiro Veloso. Eles tiveram duas chances do Corinthians. Mas é um jogo que, detalhe, né, também. Nós não vamos cansar de repetir que esse é um jogo que se ganha no detalhe, né? Agora você não pode desligar, né? Você tem que ficar ligado. Olha o Corinthians.
2: Vai chegando a equipe do Corinthians, bola na área, pega o goleiro Veloso, sai jogando, toca a bola aqui, não entendeu. Não entendeu, Ronald, era um contra-ataque de 4 contra 3, Melo.
1: Vacilou ali o Ronald, porque a bola do Veloso era para ele. Ele não entendeu, a bola se reunia de lado, melhor para a defesa da equipe do Corinthians. Primeiro tempo de jogo, faltam 13 e 4 ainda, 0. Marreco ABF 0 Corinthians, na informação do deputado federal Paulo Litro em Brasília, trazendo recursos para o crescimento da região do sudoeste do Paraná.
2: Voltando 12:54, 0 a 0 o jogo. 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Próxima terça-feira tem Paranaense, Teucádio, Guarapuava aqui no Arrudão. Sai jogando o goleiro Veloso lá pelo lado esquerdo, como golinha, segura a bola, toca a bola atrás no Amadeu. Amadeu vai tabelar, tabelou com o Luizinho, adiantou a marcação a equipe do Corinthians. Amadeu, boa bola no Luizinho, pelo lado direito, mandou pro gol, fraquinho, pegou o goleiro Lucas Oliveira. Sai jogando para a equipe do Corinthians, empurra a bola, está colocado o Igor. Igor vem dominando, entrou o Rick no jogo, vem dominando o Rick, toca a bola atrás no Lucas Martins, dominou, lançou bola na frente no Rick, no Lucas Martins, vem dominando Martins, toca a bola aqui no lado esquerdo, aonde está colocado o Paiva, mandou pro gol, e a bola bateu na mão do jogador do Corinthians. Não era mão ali, Melo?
1: Ele simulou que bateu nas partes baixas, né? Tá caído ali o jogador do Corinthians para ser atendido, a arbitragem pede o atendimento, jogo parado. 0 Marreco ABF, 0 também para o Corinthians, primeiro tempo. 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

0: Lateral que vai ser cobrado, cobrado lateral, entrou Vicente no jogo, boa bola no Vitão, Vitão no Vicente, arrumou para bater, tira a defesa do Corinthians. E a lateral para a equipe do Marreco, lateral cobrado, recebeu o Amadeu, empurra a bola no Dudu, no Vitão, Vitão deixou a bola sair, marca lateral para o Corinthians, arbitragem do jogo. 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Quatro faltas no jogo, duas para cada lado. Falta cobrada para a equipe do Marreco, recebeu o Vitão, lançou a bola na frente, não tem ninguém. Vem o Maicon do Corinthians, segura a bola. O jogo ficou amarrado, né, Melo?
1: É, caiu daquela produção que a gente viu inicialmente, né? Jogo lá e cá, né? E agora ficou mais amarrado, mais de marcação, na verdade, né? Por parte das duas equipes. É, zero para Marreco, ABF, zero Corinthians, primeiro tempo de jogo. 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
0: Vai chegando o Marreco com o Jonathan, recupera a bola, o Maicon lançou na frente, Rick domina para a equipe do Corinthians, segurou a bola, tem dois em cima do Madele, vem dominando, Rick toca a bola no Maicon, Maicon domina, atravessou a bola no Renatinho, o Renatinho domina pelo lado direito no Lucas Martins, no Renatinho, Renatinho tocou a bola na frente para ninguém. Pega o goleiro Veloso, a bola foi na área para ele, vai sair o Veloso, lançou a bola na frente. O jogador do Corinthians está simulando o que, Melo?
1: Ah, foi bem na minha frente aqui, né? Eu só aqui na entrada do Valdão. Ele se jogou em cima do Jonathan, ali simulando uma agressão vergonhosamente. O jogador do Marreco ficou parado, ele se chocou com o jogador da equipe do Marreco. Jogo parado. Faltando 10 e 19 para acabar o primeiro tempo, 0, Marreco ABF, 0 também para o Corinthians. 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
0: Vai sair jogando o goleiro Lucas Oliveira da equipe do Corinthians. Uma troca lá no Corinthians agora. Tá voltando lá. O Caio Barros saiu, voltou. Que coisa, hein? Se atrapalharam na troca. Sai jogando o Corinthians, bola na quadra de ataque, bola na área do Marreco, pega o goleiro Veloso. O goleiro tem que jogar mais com os pés, né, Melo? Sair mais fora da área. O Marreco podia usar mais o Veloso, né, como goleiro.
1: Concordo, tem que sair mais. O Veloso, ele saiu uma, quase saiu o gol, né? Então tem que arriscar mais. O Marreco precisa da vitória, né? Concordo plenamente. O Veloso tem que arriscar mais. Na informação, 0-0, Marreco ABF contra o Corinthians aqui, nesse primeiro tempo, é em nome de Fernandes Cantinho Mineiro. 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
0: E lateral para a equipe do Marreco cobrar. Vai voltar lá o Douglas Silva. Cobrou Vicente, tocou a bola no Atos que entrou no jogo. Bola atrás no goleiro Veloso. Vai lançar, lançamento no gol com muita força para fora. 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Domina a bola Renatinho para a equipe do Corinthians, tocou a bola, está colocado o Rick, lançou na frente, roubou a bola o Vitão, o Marreco vem dominando com o Atos, Atos dominou, tocou a bola atrás no Jonathan, Jonathan no Atos, Atos empurra a bola no Vicente, atrás no Atos, Atos mais atrás, a bola no Jonathan, vem dominando o Jonathan, vem dominando 27 do Marreco, empurra a bola no Atos, no Vitão, Vitão domina, segura a bola, o Vitão girou, limpou, vai mandar pro gol! Pra fora! Desviou o Lucas Oliveira ainda. Ganha escanteio, Marreco.
1: É, e o Vicente.

0: estava livre na área, na cara do goleiro do Corinthians, Lucas Oliveira. Bateu bem agora o Vitão, fez uma jogada individual ali para a esquerda, ganha o escanteio. Zero Marreco, ABF contra a equipe do Corinthians, primeiro tempo de jogo, 8:50 para ser jogados ainda no primeiro tempo. 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
1: 8:49, está equilibrado o jogo, Cláudio.
0: 0-0, o Marreco teve chance de marcar o primeiro, né? Já teve a chance de marcar o primeiro gol, mas é aquele jogo no detalhe, né? Não pode se descuidar. 0, Marreco, ABF, 0 também para o Corinthians. 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
1: É, o Marreco comete duas faltas, uma em cima da outra. Tem 4 faltas agora cometidas. Vem dominando o goleiro Lucas Oliveira, toca a bola no Maicon, Mike segurou, vai dominando, vai carregando a bola, Maicon, camisa 31, toca a bola no Renatinho, Renatinho no Maicon, lá pelo lado direito, mandou pro gol. O goleiro Veloso pega, a bola vai para fora, escanteio para a equipe do Corinthians cobrar. Lá pelo lado direito, Renatinho vai para a cobrança. Renatinho vai cobrar lá pelo lado esquerdo da quadra. Lado direito, aliás. Lado direito. Cobrou. Aí dominando o Maicon. Toca a bola atrás no Luca Martins. Vai trabalhar com o Rick. Não entendeu o Rick. A bola vai para fora.
0: Acabou. Vem mais um, já acabou um. Um já acabou. Agora vem o segundo. Segundo barril de chope da Chape aqui na minha frente. O que estão vendendo de chope é uma brincadeira. Tá bom para tomar chope. Né?
1: É, o Corinthians está se soltando, né, Cláudio? Está chegando.
0: Ganhando mais confiança, né? Porque até agora só dá Marreco. E agora o Corinthians começa se soltar aí, procurando as jogadas individual.
1: Bola na quadra de ataque do Corinthians. Goleiro Lucas Oliveira sai apavorado, dá um chutão e manda a bola para fora. É lateral para a equipe do Marreco fazer cobrança. 0-0 o jogo aqui na Win. 23 anos com você. Jonathan vai para cobrar. Vai cobrar o lateral pelo lado direito. Cobrou, tocou a bola no Atos. Mandou pro gol em cima do Maicon. Vai o pai, vai. Olha o Corinthians. Pegou o goleiro Veloso. Tira o Atos. Volta a bola para o Corinthians. Domina a bola Maicon, toca a bola no Lucas Martins, no Renatinho. Renatinho, Lucas Martins. Vai adiantar a marcação, a equipe do Marreco. Renatinho dominou. Vai tocar aqui no lado direito no Maicon. Maicon vem dominando. Segura a bola o Maicon. Jonathan vai em cima dele. Bola recuada no Renatinho. A bola quicou. Subiu o Paiva. Vem Atos do Marreco. Arruma a casa. Toca a bola no meio. Vai escapar o Douglas Silva. Bola na área. Sai o goleiro Veloso no peito. A bola do Douglas Silva. Dominou. Agora Biel tocou a bola no meio. Olha o Corinthians. Bola atrás. Vem dominando a bola. A equipe do Marreco com o Jonathan. Dominou pelo meio. Vai sofrer a falta. Vai sofrer a falta, Melo. Não é lance para amarelo, né?
0: Não. E a terceira falta cometida pelo Corinthians. Barré cometeu 4. Uma boa falta ali já no meio da quadra, em favor da equipe do Marreco, ABF. 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
1: Falta para a equipe do Marreco cobrar. Atos vai para a cobrança. Vai, Atos. É, do meio da rua, 6:53, está na hora de um golzinho para explodir o torcedor. Vai Atos para a cobrança, um homem da barreira da equipe do Corinthians, vai autorizar a arbitragem. Atos mandou para o gol, ninguém estava no lado esquerdo. Bateu mal o Atos, Melo.
0: É, não bateu bem, né? Era uma falta para ser trabalhada, para chutar para o gol, mas ele chutou fora do gol, né? 0 Marreco ABF, 0 Corinthians, primeiro tempo de jogo. 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
1: Sai jogando a equipe do Marreco, vem Jonathan dominando, vai segurando a bola, tocou a bola no Douglas Silva, vai tentar escapar, vem Caio Barros, vem Jonathan de novo, pelo lado esquerdo, vai tabelar com o Biel, tira a defesa do Corinthians. É lateral para o Marreco cobrar pelo lado esquerdo, lateral cobrado, Jonathan domina, toca a bola, está colocado o Atos, Atos vem dominando, tabelou com o Jonathan, fica marcando meia quadra, a equipe do Corinthians recebeu o Douglas Silva, tabelou com o Biel, Biel lançou na frente, para ninguém, rouba a bola a equipe do Corinthians, vai, bola saiu, é lateral para a equipe do Marreco cobrar. 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Faltando 6 de 10 e nada de gols, Melo.
0: É um 0-0 suprido, né? Precisa sair esse golzinho do Marreco ABF logo, né? Antes de terminar o primeiro tempo, quem sabe, né? Para ir para os vestiários mais tranquilo, com um gol na frente, quem sabe até mais que um, mas primeiro tem que fazer o primeiro gol, né? 0-0, um jogo que caiu um pouco de rendimento e cresceu a equipe do Corinthians. 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
1: Lateral cobrado, vem dominando o Atos, o goleiro Veloso atendeu o pedido do Cláudio de Itamar, tá jogando mais como golinha, Atos segurou, tem marcação perto dele ali do Fabinho, recebeu o Veloso, vai tabelar com o Atos, Dudu mandou pro gol, passou perto, Cláudio.
0: É, mandou lá do lado esquerdo, bateu direto pro gol ali o menino Dudu, ela passou na frente do goleiro Lucas Oliveira da equipe do Corinthians, 0-0, primeiro tempo de jogo, Marreco ABF Corinthians. 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
1: E fica a pergunta, como que o Corinthians está nessa situação? Olha, até o risco de cair, né? Pode classificar. E o Marreco? É o futsal, né? É o futsal. 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Aí chegando a equipe do Corinthians, não chega mais, porque o Igor foi fazer o passe foi muito forte, a bola foi para fora. É lateral 15 do primeiro tempo e o jogo, Melo.
0: Tem 5 minutos para definir a parada. É um jogo de detalhe, Marreco agora tem um quarteto um pouco diferente, né? Nesse momento, tentando de todas as formas dar mais mobilidade na equipe, mais agilidade, né? Dentro da quadra. Então tem que agilizar, tem que ir para cima, não tem outra alternativa. 0 Marreco ABF, 0 Corinthians, na informação de Vila Nova Madeiras. 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
1: 4:38, 0-0 o jogo aqui na Win. 23 anos com você. 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
0: Sem
1: tem mais de 2 mil aí, né, Melo?
0: É, eu não vou precisar, mas pela minha experiência, de 1.600, 1.700. Mas é o maior público do ar.
1: Domina a bola, Amadeu vem dominando pelo lado direito da quadra, vai chegando Amadeu, roubaram a bola dele, escapou a equipe do Corinthians e vai para fora a bola. Tirou Dudu, ganha a lateral a equipe do Corinthians. 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Escanteio para o Corinthians, lá pelo lado direito. Vai para a cobrança, Igor, camisa número 12 do Corinthians. Vai cobrar, cobrou, tocou a bola atrás. O chute do Caio Barros, tirou o goleiro Veloso. Sai jogando Marreco com Amadeu, Amadeu dominou, segurou, faz um break, toca a bola lá no lado esquerdo, onde está colocado o Luizinho, tem marcação em cima dele, Luizinho vem dominando, na frente tem o Ronald, dominou o Luizinho, toca a bola atrás no Dudu, empurrou no Ronald, vem o Ronald, dominou, segurou, vai tabelar com o Luizinho, e o Corinthians manda a bola para fora. É lateral para a equipe do Marreco fazer a cobrança. Vai cobrar o Luizinho. Luizinho vai cobrar. O jogador do Corinthians pede atendimento médico, Cláudio.
0: É, mas é muito cai-cai. Né? Foi aqui na frente nossa, aqui, não houve nada. Jogadores já catimbando. É, a lá uruguaio, argentino, paraguaio. Muita catimba por lá da equipe do Corinthians. 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
1: Ronald vai cobrar o lateral pelo lado direito, quadra de ataque, 8-6, está de volta na equipe do Corinthians, na quadra de jogo, lateral cobrado, recebeu Amadeu, faltando 3:49, Dudu recebeu, todo atrás do time do Corinthians, vai entrar Reginato daqui a pouco na equipe do Marreco, vem dominando Amadeu, segurou, vai estudando, vai fazer o passe, fez o passe no Luizinho, devolve atrás no Amadeu, Amadeu vem dominando, não dá pra bater no gol, ele bate muito forte, segurou, tabelou com o goleiro Veloso, vai mandar pro gol! Pra fora, não entra essa bola do Veloso, Melo!
0: É, tem que acionar o modo Veloso. Ele foi de novo e levou perigo, né? É a segunda vez que ele vai pro contra-ataque ali, o goleiro do Marreco aberto e levou perigo. Olha o Ronald.
1: Vai dominando a bola, Reginato entrou no jogo, toca a bola atrás, onde está colocado o Amadeu vai fazer o passe, fez o passe no goleiro Veloso, fez o passe no Ronald de atrás, no Amadeu, Amadeu vem dominando no Reginato, faltando 3, 17 jogados, Reginato toca a bola atrás, no Amadeu, Amadeu no Dudu, Dudu vem dominando, carrega a bola no Amadeu, Amadeu tabelou com o Reginato, Reginato empurrou no Ronald, vai chegar a bola na entrada da área, tira 8-6, escapou 8-6, deixa sair o Dudu, é lateral para a equipe do Marreco cobrar. 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Vai cobrar a lateral, vai cobrar a lateral, a criançada faz a festa com o mascote do Marreco, lateral cobrado. 2:32, recebeu o Dudu, toca a bola no Amadeu, Amadeu vem dominando, empurra a bola no Veloso, Veloso no Amadeu, Amadeu vem dominando, vai mandar pro gol! É muita pretensão, é muito longe, né, Melo?
0: É, ali da quadra de defesa do Marreco, é difícil, né, Tamar? O Amadeu tem o seu potencial, né? Mas é muito longe, então tem que chegar, assim, tabelando, vai rápido, com velocidade, né? Para curar esse bloqueio aqui da equipe do Corinthians. Tem 2:21 ainda para ser jogado no primeiro tempo. Marreco ABF 0, Corinthians também 0. 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
1: Ronald dominou, segura a bola pelo lado direito da quadra, vai tabelar, tabelou atrás com Amadeu, adiantou a marcação, equipe do Corinthians, sai Veloso, vai na quadra de ataque, Veloso.

0: 0, Marreco Aberto 0 também para a equipe do Corinthians. E o professor Jonathan ainda não pediu o tempo dele, né? Só o Malafaia, né?
1: É um jogo muito nervoso, né, meu? Cobrou o lateral, Corinthians vem dominando bola, equipe do Corinthians com Bandinho. Bandinho no 8-6, mandou pro gol fraquinho, pegou o goleiro Veloso, 1,32, domina a bola o Dodô, Dodô vem dominando, toca a bola no Amadeu, lança a bola na frente pra ninguém, pra fora. E é um jogo também de muita marcação, né? Muita marcação.
0: As duas equipes marcam, né? Veja que o Corinthians faz a marcação, o Marreco também, então... É, marcação lá, marcação cá. Então, por isso que o jogo fica truncado. 1:19 para acabar o primeiro tempo. Placar 0-0, Marreco, ABF e Corinthians no Rodão, Liga Nacional, 14ª rodada.
1: Domina a bola Amadeu, tabelou com o goleiro Veloso, vai tabelar com o Reginato. Empurrou a bola no Amadeu, mandou pro gol, para fora. Tem que acertar a casinha. Vai que a bola bate em alguém, desvia e entra.
0: E aí é muito longe também, né? Tava debatendo aí, é longe, né? Muito longe.
1: É 0-0, faltando 1:05 para terminar o primeiro tempo. Pro Corinthians o empate é bom, hein? O Corinthians vai a 13 e escapa do rebaixamento. O jogador do Corinthians, Renatinho, foi com bola e tudo para fora. A arbitragem deu lateral pro Corinthians. Vai cobrar o Renatinho, cobrou, tocou a bola atrás no Bandinho. Bandinho vem dominando, tabelou com 8-6, segura a bola 8-6, mais atrás no Renatinho, Renatinho no Lucas Martins, vai passando, vem Reginato, dá um chute pro gol, pega o goleiro Lucas Oliveira. Vai terminar o primeiro tempo, levantamento de bola, o Marreco vai dominando a bola com o Vitão, foi pro chão, olhou o Luizinho, 8-6, recupera a bola pro Corinthians. Mas o árbitro deu o lateral pro Corinthians. Lateral cobrado, Renatinho. 26 segundos, apertado o Renatinho. No 8-6, limpou 8-6, pelo lado esquerdo. Recebeu o Andinho, vai tabelar com o Renatinho. No lado direito, no Luca Martins, virou pro gol. Espalma Veloso. E o Corinthians foi, Melo.
0: É, mas nós temos o Veloso, né? Temos um grande goleiro, Veloso, na fase que ele está, não é fácil fazer gol dele. Corinthians de novo, no contra-ataque.
1: É, o Malafaia armou um esquema tático daqueles para cima do Marreco hoje. Vai terminar o primeiro tempo. Renatinho no Lucas Oliveira. Dá um chutão, pegou o goleiro Veloso, lançou, bola na frente. Termina o primeiro tempo no 0-0. 0-0, Melo!
0: É... 0-0. Jogo surpreso, né? Jogo complicado aqui, né? No Arrudão. Amadeu falando aqui.
2: Temos que entrar ligado no segundo tempo para poder sair com a vitória.
0: Eu, Amadeu. Rápido aqui. Vamos falar aqui com o Atos. Falar desse jogo aqui, Atos. Dudu, primeiro tempo muito movimentado, 0-0. Só tá faltando essa bola entrar, né?
3: Com certeza. Um jogo muito equilibrado, um jogo que a gente precisa do resultado positivo. E só tá faltando o detalhe do gol mesmo, tivemos algumas oportunidades claras ali. Vamos ver o que o Johnny tem pra falar aí no segundo tempo, a gente melhorar algumas bolas, alguma marcação, algo do tipo. Pra gente segue a vitória nesse final de jogo.
0: Tá certo, Miriam. Obrigado, Dudu. Lucas! Fala, goleiro Lucas, também fez algumas defesas aí. O jogo terminando 0-0, o jogo bastante...
4: Sim, o jogo bastante culpado, bastante físico, né? É o que a gente esperava. De que a gente estudou do time deles, característica de jogador também, fixos fortes, pivôs fortes, e é o que a gente esperava mesmo.
0: Tá certo aí o Lucas Oliveira, o goleiro da equipe do Corinthians, né? É um jogo de muitas emoções, né? Claro que o Marreco precisa da vitória, tem que buscar essa vitória de qualquer jeito. Vai ter aí um segundo tempo pela frente aí da equipe do Marreco, para, quem sabe, né, trazer para o próximo jogo, né, sair daqui com 3 pontos, né, daí fazer o jogo lá em São José. Foi bastante complicado, com muitas alterações, inclusive

0: próprio Barreto teve chance, Corinthians também, mas ainda tem 20 minutos. E 20 minutos é jogo ainda, Itamar. É com você, daí eu já volto daqui para falar um pouquinho mais desse primeiro tempo. Zero Marreco Abel. Está saindo o Veloso aqui. Vamos ver se o Veloso fala aqui, né?
1: Ele está se afastando da zona de rebaixamento, né? E nós para sair delas. Então é isso aí, cara. Jogo de Liga Nacional contra uma grande equipe, time de camisa. A gente sabia que ia ser isso, intenso, bastante pegado. E a gente espera 20 minutos depois a gente conseguir a vitória no final do jogo.
0: É o Veloso. É o último que passou aqui, tá, Tomara? É com você.
2: É, alguns jogos encerrados da Liga, e no ano passado a Liga era eficiente. Terminava o jogo, ela publicava o resultado. Resultados de hoje à tarde ainda não estão no site da Liga. Só o único resultado aplicado na 14ª rodada é 4-0, Magnus para cima do Tubarão. E o Carlos Barbosa perdeu em casa hoje, né? 3 Carlos Barbosa, 4 Campo Mourão, faz uma grande campanha na Liga. O Cascavel aplicou 8-2 no Santo André. Santo André já caiu. O Praia Clube aplicou 4-1 na equipe do São José. São José parou nos 9. Marreco está parando nos 9. Se terminar empatado o jogo, São José e Marreco decidem quem fica e quem cai. A vitória do Marreco aqui abre o leque até para classificar. Se ganhar aqui, tem que empatar lá, não pode perder lá, né? Porque deu Marreco, se vencer aqui, vai a 11. E o São José, se vencer, vai a 12. Então não vai poder perder lá se ganhar aqui. Com esse resultado, vai ter que decidir lá. Aí lá é o seguinte: um empate dos dois, tem que fazer o cálculo para ver quem que vai ter a melhor campanha, qual que é o índice para classificar. E quem vencer classifica. Mas depende muito do resultado final deste jogo aqui. 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Na próxima terça-feira tem Campeonato Paranaense. É jogo importantíssimo contra o Cádiz Guarapuava. Marreco é o vice-líder, o Pato agora distanciou, né? Porque tem um jogo a mais, está na frente, mas Paranaense é para terça-feira. E nesse momento, Cláudio Osney está recebendo uma placa, e ele que jogou, né, a prata pelo Marreco, foi campeão na prata quando o Marreco subiu na ouro lá, né, em 2008, 2009.
0: É, foi o capitão da equipe, né, o Osney, né, recebeu essa placa aí, ó. Aqui com o reconhecimento, né? O jogador que passou por aqui, né? Também, claro. Muitos passaram por aqui. Deixa eu começar com o meu amigo Osmar aqui. Vou fazer uma placa também para o Osmar, né, Tamar? Uma placa de bronze, de ouro. Osmar, como é que você está vendo esse primeiro tempo? O Mike foi goleiro, foi jogador, né? Mas conhece muito futebol, futsal. Boa noite, meu amigo.
3: Boa noite, amigos. Um jogo bom. Jogo bem disputado, ontem a gente teve a oportunidade também de abrir o placar, e assim como eles também tiveram, mas tá bom o jogo, nossa, tá se comportando bem, acredito eu que no segundo tempo dá para ganhar o jogo, aliás nós temos que ganhar o jogo, eu acho que temos grande chance de sair daqui para a vitória.
0: É jogo de detalhe, né, Osmar? Quem errar menos vai levar essa vitória, claro, e nós precisamos mais do que nunca essa vitória, né?
3: Verdade, como você diz, é um jogo de xadrez. Quem erra menos ganha. Espero que a nossa equipe erre menos e nós saia com a vitória.
0: Muito bem, meu amigo Osmar, né, o nosso mordomo, já trabalha há muitos anos aqui em Francisco Beltrão, veio para o futebol, depois veio para o futsal, está aí, né, trabalhando sempre. Ele que às vezes não aparece, né, por trás aqui, a roupa, o material esportivo, tudo com ele, tudo organizado, é o trabalho dele, né, é a função dele. Então, nesse momento tem as homenagens aí no centro da quadra, o pessoal ali recebendo homenagens, sorteios também, nesse momento. Vou aproveitar aqui, Josnei, vou aproveitar e falar com o Josnei aqui, já que ele recebeu uma placa aqui, o nosso capitão, boa noite, prazer revê-lo aí, meu amigo.
4: Boa noite, prazer, Cláudio. Muito tempo, né?
0: Muito tempo.
4: Prazer estar aqui, recebendo essa homenagem aí. Muito feliz pela lembrança aí do Luciano, que me ligou, que me convidou para estar aqui hoje. Hoje eu vim, passei um dia muito especial. Fui na Cidade Norte, revi a grandes amigos lá. E agora, comprometendo aqui, recebendo essa placa aí. Para mim é um orgulho ter vestido essa camisa duas temporadas. Durante um bom tempo fui o maior artilheiro. É claro que vieram outros jogadores depois, que passaram mais anos aqui e conseguiram lucrar o meu êxito, né, desses 50 gols que eu fiz. Mas eu acho que eu estou na história do Marreco como primeiro capitão. Estou muito feliz e prazer em revê-los vocês também da imprensa aí.
0: Vontade de jogar, entrou na...
4: Vontade? vontade de jogar, mas o tempo passa para todo mundo. Hoje eu estou com 45 anos, já aposentei desde 2014, então para mim hoje é só vir e prestigiar aí.
0: O que o Jodei faz na vida hoje, Jodei?
4: Hoje eu sou assessor parlamentar de um deputado federal lá de Curitiba, o Neto Santos. Hoje nós estamos envolvidos com a política, com outros projetos, mas sempre estamos aqui olhando e vendo o Marreco.
0: Agora, a cidade aqui, Jodei, você conhece, respira futsal, né?
4: A cidade muito apaixonada, né? Hoje, quando eu cheguei aqui na cidade, que a gente vai lá na Cidade Norte, né? A gente sente aquele fiquei carinho hoje mesmo, entrei no ginásio, várias pessoas vieram, que bom que você vem. Eu digo assim, se o time corresponder dentro de quadra, o ginásio tem tendência em lotar sempre.
0: Você deixou boas lembranças. Analisar o primeiro tempo aí, você que acompanha.
4: Primeiro tempo bem truncado, né? O Marreco meio joga com o Veloso ali, joga bastante com o Veloso, tiveram algumas oportunidades ali. Mas vamos ver agora no segundo tempo, de repente se dá uma caprichada na finalização para ver se sai com a vitória.
0: Certo, você vai ser pé quente, vamos ganhar.
4: Vamos, vai lá, valeu. Um abraço.
0: O Josnei, né, que passou pelo Marreco, foi goleador, foi capitão. E é bom ser lembrado, né, Tavares?
2: Osnei jogava muito, né?
0: Jogava. Né? Agora, era uma equipe bem... Bom, a gente falava, né, na época, né? Acho que das equipes da prata, que eu lembro até hoje, foi a melhor montada que eu vi. Sem dúvida nenhuma, no estado do Paraná, né? Porque aquela equipe jogava, né? Claro, começou o projeto Cidade Norte, depois veio Providão, mas jogava muito, era uma equipe em memória, era do final do Simpó, presidente. Então, não tem como a gente dizer que não era uma grande equipe. Então, pô, deixou muito saudade. Muitos jogadores que passaram por aqui. Tenho até vontade de voltar a morar aqui, como falou o José. Mas enfim, agora nosso foco é aqui. É agora, para o segundo tempo, no jogo, esse 0-0, Marreco, ABF e Corinthians, que precisa dessa vitória. Olha, buscar a vitória de qualquer maneira. De 1-0, meio a 0, mas tem que buscar a vitória. Vai ter muito trabalho, vai. Mas se você falou bem, o Malafaia armou um esquema, né, bem defensivo na equipe. Vamos ouvir aqui o Vitão.
5: Sim, dá muita diferença, né, cara? É um físico que prende mais a bola, deixa o jogo um pouco mais lento, né? Ele só acostumado com de madeira, então é diferente, sim. Mas aí é pra ele dar desculpa, né? Mas aproveitar disso para colocar o pé na bola.
0: É o Vitão aqui, passando por aqui. Vamos ver se tem mais alguém da equipe do Marreco ABF. A conversa ali ainda com o professor Jonathan. Alguns jogadores já saindo, outros saíram agora, né? vamos esperar que seja um segundo tempo diferente, né? Que o Marreco possa curar principalmente o bloqueio, né? Esse bloqueio da equipe do Poder. Ronaldinho, o que fazer agora? O que o Jonas pediu para você?
5: Acho que equilibrar um pouquinho na marcação, neutralizar o jogo deles ali de pivô com o Fabinho. E não tem muito o que fazer, cara. É buscar o resultado a todo momento, fazer os gols e não tomar, que é o mais importante.
0: Certo, obrigado aí, Ronald, que é um dos goleadores da equipe do Marreco ABF. O Corinthians ainda não saiu. Apenas alguns jogadores aqui do Marreco. Começa a movimentação aqui nos vestiários. Um placar fechado de 0-0. Vai ter que ser no tudo ou nada no segundo tempo. Gabriel, quer fazer agora para o segundo tempo aí, para curar esse bloqueio?
6: Boa noite a todos, né? Deu um bom primeiro tempo, né? Mas não foi o suficiente. A gente tem que ser muito mais intenso e fazer por onde, porque a gente precisa da vitória e estamos em casa, né? Então vamos voltar agora com intensidade total. Se Deus quiser, a gente vai sair com a vitória.
0: Gabriel aí, camisa 97 da equipe do Corinthians. Corinthiano, professor, quanto tempo você trabalha no Corinthians? Ah, faz tempo, né? Boa noite.
7: Boa noite, bastante tempo. Deu pra...
0: Fala o seu nome, desculpa.
7: Lorenzo.
0: Muito tempo, né?
7: Muito tempo, são 14 anos já.
0: Você está analisando a Liga Nacional esse ano com descenso, Lorenzo?
7: Eu acho que foi um movimento que para a Liga foi importante, né? Para pensar num novo modelo de negócio. E obviamente as equipes estão se adaptando aí nesse novo cenário na temporada.
0: Porque mas, senão não teria muita graça, ia ter um jogo lá, outro, não valeria nada, né?
7: A ideia era essa, trazer um contexto mais, de mais visibilidade, de mais imediatez para os jogos, né? Eu acho que foi conseguido, né? A Liga está muito atrativa esse ano, todos os jogos são decisivos, são válidos, então o objetivo foi atingido.
0: O Corinthians esse ano veio com um pouco menos de orçamento financeiro, né? Cortou bastante. É a situação do país também.
7: É, é um pouco a conjuntura do país, né? O clube não foge a esse contexto. E é uma situação de que a gente tem que se adaptar, entender o momento e passar por ela para poder enxergar um novo horizonte ali na frente.
0: Certo, obrigado.
7: Obrigado você.
0: Aí o Lourenço, que é o supervisor da equipe do Corinthians, já tem muitos anos no Corinthians, né? Maicon! Porque nesse primeiro tempo aí, 0-0, o Corinthians também tentou, o Marreco também, mas o 0-0 persistiu.
5: Boa noite. Jogo difícil, jogo onde as duas equipes querem buscar classificação. Eu acredito que o primeiro tempo de quase todos os jogos são muito disputados, porque é um momento de primeiro tempo de confiança das duas equipes. Então acho que o segundo tempo vai ser melhor e se Deus quiser vai fazer um gol, sair com a vitória.
0: Certo, obrigado aí, ó. Marco da equipe do Corinthians, aqui debaixo o pessoal todo já foram para dentro da quadra, então, o último aqui a entrar, Caio Barros, e esse 0-0 que vai agora para o segundo tempo, Itamar José, é com você.
2: É o Corinthians na quadra no aquecimento e o Marreco já fez o aquecimento, né? Vamos para o segundo tempo, a bola vai rolar. 21:56. Quanto tempo corrido deu no primeiro tempo, Melo? Lembra?
0: Eu marquei aqui 42.
2: 42 corridos.
0: É
2: acima da média, né?
0: Gerson, vamos ganhar esse jogo?
8: Certeza, agora com certeza vão fazer um ou dois aí pra garantir a vitória.
0: Tá certo, Gerson, aqui daqui. Deu 42. Com você.
2: Marreco ataca no gol do fundo e o Corinthians no gol da entrada. Vai começar o segundo tempo, 0-0. Começa o segundo tempo. Sai jogando a equipe do Marreco com o Luizinho, toca a bola na frente no Ronald. Segura a bola, Ronald, na quadra de ataque, toca a bola atrás no Amadeu. Vem dominando o Amadeu, tabelou a bola com o Dudu. Dudu acha espaço, toca a bola atrás, onde está colocado o Amadeu. Vai tabelar com o Ronald e o Dudu. Ronald segurou. O que a arbitragem vai marcar? O Ronald está com a bola, o jogador do Corinthians vem, se choca e ele marca falta contra o Marreco. Que critério é esse, Cláudio?
0: Eu não entendi nada. O que que tem? O que que ele deu?
2: Qual deu foi... falta contra o Marreco.
0: Qual foi a impressão do Ronald? Nenhuma.
2: Eu tenho a bola, tô dominando, tô segurando, tô cercado. O adversário vem e ele dá falta contra o meu time? Não entendi.
0: É, aí eu fiquei estarrecido, como diria o gaúcho de Candelário, Apolinário de Carvalho.
2: É, o Alfredo tem apitado muitos jogos aqui, né, Melo? Tá tomando conta, né?
0: É verdade. Já tem que alugar um apartamento para ele aqui, ele ficar aqui em Beltrão.
2: É, mas ele marca tudo contra. Nada para nós, só para os outros. Aí para cobrança o Corinthians, bola na entrada da do Marreco, bola vai para fora, lateral para a equipe do Corinthians cobrar. Tá voltando lá para cá, quadra o Paiva, camisa 34, já tem amarelo. Mas não tem que aplicar amarelo quando o jogador faz a troca e entra errado, Melo.
0: É natural.
2: O critério que a arbitragem não marca.
0: É natural.
2: Domina a bola no mano para a equipe do Marreco. Toca a bola atrás, vai colocar o Dudu. Dudu dominou. Mais atrás o Amadeu. Foi pro chão ali o Dudu. A arbitragem não deu nada. Domina a bola a equipe do Corinthians com Paiva. Paiva dominou, limpou, mandou pro gol. Pega o goleiro Veloso. Escanteio pro Corinthians, Cláudio.
0: É, e o Corinthians vai colocando as manguinhas de fora, né? 0-0. É, o Bahia tem que se cuidar agora desse início de segundo tempo. No 0-0. 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
2: Vai chegando o Marreco pelo meio com o Amadeu, tabelou com o Dudu, Dudu dominou, segurou, não dá para fazer a jogada para cima, tem que tocar atrás do Amadeu. Amadeu vai passar, vai tentar passar pelo lado esquerdo, vem Amadeu, vai tabelar pelo meio, recupera a bola a equipe do Corinthians com Caio Barro, ripa a bola para fora, é lateral para a equipe do Corinthians. 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Lateral cobrado pela equipe do Marreco, Dudu segura a bola, vai fazer o passe, fez o passe, onde está colocado Veloso, escapou Veloso. Opa, sofreu a falta o Veloso.
0: É para amarelo.
2: Agora lhe deu, Melo.
0: É amarelo. Veloso em direção, gol. Mas tá amarelo. Pelo amor dos meus filhinhos. Que é isso?
2: E ele marcou a falta lá atrás. A falta foi lá próximo a 3 metros da entrada da área.
0: É, e ele mandou cobrar, vai mandar cobrar aqui atrás. Alfredo Carlos Wagner. Que é isso? 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
2: Vai para a cobrança da falta Amadeu, a quadra está sendo seca. Primeira vez que o Rodoboy entra em quadra, né? Primeira vez. Vai Amadeu, um homem na barreira na equipe do Corinthians. Amadeu reclama com Alfredo. Autorizou Alfredo, lá vai Amadeu, mandou pro gol, pega o goleiro Lucas Oliveira e ganha a lateral Marreco pelo lado direito da quadra. Cobrou Amadeu, tocou a bola no Dudu, Dudu dominou, recuou a bola no Amadeu, Amadeu vem dominando, tabelou com o Dudu, Dudu tem lá no lado direito, o Luizinho tocou errado, em cima do 8-6, entregou de graça, vai chegando a equipe do Corinthians, bola na área, pega o goleiro Veloso. Dois passados do segundo tempo. 0-0 o jogo. 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É a reposição de bola para a equipe do Marreco. Sai jogando o goleiro Veloso, empurra a bola no Dudu. Dudu vem dominando, vai tabelar, tabelou atrás. A bola está colocada no Amadeu. Amadeu empurrou a bola no Luizinho. Luizinho vem dominando, tem que tocar a bola atrás. Lançamento do Amadeu na frente. Caio Barros vem para a equipe do Corinthians para dominar. Só que foi com bola e tudo para fora. É lateral para a equipe do Marreco cobrar. Cobrou o lateral, Dudu tocou a bola no Amadeu. Amadeu no Luizinho. Marca muito bem a equipe do Corinthians, está chegando a 13 pontos, não cai mais, vai jogar em casa contra o Pato, fundo quadra, tirou a bola,
1: O 8-6, o Marreco vai chegar na área com o Ronald. Tira o Caio Barros, Melo.
0: É, chegou. Pelo menos chegou. O Marreco tem que fazer isso. Tem que pressionar. Tem que sair de trás. Tem que ir pra frente. Precisa da vitória. Agora chegou legal. Só falta essa bola entrar. 0-0. 17-17 ainda para ser jogado no segundo tempo. 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
2: Falta em cima do Luizinho. Corinthians comete a segunda falta no segundo tempo. O empate para o Corinthians é um grande negócio, né, Cláudio? Não vai sim. Com 13.
0: É, eles vieram para buscar. Não digo que vieram para buscar o empate, mas o Malapaia é bom, esquema defensivo e a marcação tem funcionado até agora. Né?
2: 3 do segundo tempo, 0-0. 8-6 recebeu o lateral, tabelou a bola com o Igor, empurra a bola no Maicon, Maicon vem dominando, mais atrás a bola no Igor. Igor lançou na quadra de ataque no 8-6, vai pegar a bola lá pelo lado esquerdo, Amadeu vai em cima dele, a bola foi para fora, não saiu, escapou Ronald vem dominando, vai tabelar, tabelou com o Dudu dominou, limpou, vai mandar pro gol em cima do adversário. 8-6 vai pro chão, não houve nada, vem Dudu, vai tirar 8-6, tira e manda a bola para fora. 8-6 puxou a camisa do Dudu. Estavam fora de quadra, Melo. Aí não dá nada.
0: Não dá nada. É, homem rosco ali. 8-6 serve para ser pai do Dudu, né? E aí, a arbitragem próxima do lance não deu nada. É que estavam os dois fora da quadra. 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
2: Vai chegando o Jonathan pelo lado direito da quadra, tem marcação em cima dele, ele bate forte pro gol, mandou pro gol, em cima do Renatinho, tem que bater, ele bateu, volta a bola para ele, Jonathan trabalhou com o Ronald, vem dominando, vem segurando pelo meio, no Atos vem dominando, empurrou no Ronald, tabelou a bola com o Jonathan, todo atrás do time do Corinthians, mandou pro gol, Jonathan espalma o Lucas Oliveira, Melo.
0: É, explorar o chute do Jonathan. E aí ele bate bem na bola. Né? Então, agora o goleiro do Corinthians sempre trabalhar, espalmou para escanteio. 0 Marreco ABF, 0 também para a equipe do Corinthians. É segundo tempo de jogo. Jogo sofrido. Jogo. E o Marreco precisa da vitória mais do que nunca. Olha o Ronald.
2: Bola na área, espalma o goleiro Lucas Oliveira. Chegou Vicente. E a bola vai para fora, porque o Corinthians mandou a bola para fora. Vicente não pegou. Lateral para o Marreco, vai cobrar o Atos aqui pelo lado esquerdo da quadra. Cobrou, tocou, bola atrás no Biel, no Jonathan. Vai fazer a jogada individual, vai patinar para cima. Vem Jonathan, não dá para bater, vai tabelar com o Atos. Atos dominou, de novo no Jonathan. Todo atrás o time do Corinthians, vai mandar para o gol. A bola vai chegando, olha o Gabriel, opa! Pênalti em cima do Biel, é pênalti pro Marreco Melo.
0: Agora sim, uma bola da jogada do Ronald, do Jonathan, e foi derrubado na hora que ia bater pro gol o jogador do Marreco. A torcida se agita, é uma marcação de um pênalti para a equipe do Marreco. Pode ser o gol primeiro da equipe de Francisco Beltrão. É agora.
2: Dudu vai cobrar.
0: É agora. Tem que ser agora.
2: Dudu vai para a cobrança do pênalti. Dudu tem a responsabilidade de cobrar o pênalti. Faltando 15-13. Pode explodir o torcedor no Arrudão. É pênalti para o Marreco. Dudu vai cobrar. 0-0. 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Faltando 15 minutos e 13 segundos. Um gol agora é tudo que o Marreco precisa. Vai pra cobrança. Olha, Dudu. Lá na BF, ele era o batedor de pênalti. Dudu, autorizado. Vai mandar pro gol. Gol! do Marreco. E o Corinthians está reclamando do que, Cláudio Melo?
0: Não sei do que. Vai reclamar do que? Qual que é a reclamação? Reclamar do que? Foi para arrumar confusão, na verdade, né? Não houve nada.
2: Estão reclamando que o próprio goleiro deu um passo, ficou andando. O Dudu comprou, a bola entrou.
0: A bola entrou. Gol?
2: É isso que o Corinthians está alegando. Que o próprio goleiro estava circulando e não pode. Teria que mandar repetir.
0: Tá bom. A bola entrou, gol. É gol, pronto.
2: É, ele deu o gol, né? Deu o gol, valeu o gol.
0: Não,
2: Corinthians está reclamando, eu não entendi essa. O que que o Corinthians está querendo?
0: Sim, mas vai anular por quê? Qual o motivo? O Pará cobrou e fez o gol, pronto.
2: É, Merlo, o Corinthians queria que fosse repetido o pênalti.
0: Ah, tu quer beneficiar o infrator, então. É, para.
2: Não. Fez só que gol, falta gol, mandar acabou. Repetir, né?
0: É, fez o gol, acabou. Foi o gol e pronto. Não tem que beneficiar o infrator.
2: Arbitragem vai consultar os mesários. O que a arbitragem vai fazer agora? Só que faltava, né, Melo? Só que faltava. Valeu o gol, é gol. Dudu. Não teve revisão de vídeo, né, Melo? Mas teve revisão dos mesários. Nunca vi disso.
0: É piada, piada.
2: E agora, Melo? Marcar ou continuar buscar o segundo?
0: Eu tenho a minha filosofia. Continuar jogando para cima. Não baixar as linhas, porque senão o Corinthians vem para cima, né? Vamos jogar no mesmo estilo, vim para cima. 1-0, tá de bom tamanho, não tá de perigo, mas é o placar que o Marreco precisa.
2: Sai jogando a equipe do Corinthians com o Renatinho vem dominando, agora no Lucas Oliveira, vai chegar o Atos dominou, toca a bola atrás no goleiro Veloso, vai lançar a bola na frente, vai pegar o Vicente, falou que a bola bateu no jogador do Corinthians. Tem o Marreco para dominar com o Vicente, o árbitro marcou bola para fora. Tem que ter calma o Marreco agora, né, Melo? Não pode entrar na briga do Corinthians, que vai provocar.
0: Aí tem que jogar na mesma intensidade, né? não deixar ele se criar, né? É, jogar para frente, dá para até pra ampliar o jogo, mas você tem que jogar sério.
2: Vai dominando o Jonathan, também dominando pelo lado esquerdo, limpou, vai mandar pro gol em cima do Lucas Martins. Vai pro chão o Lucas Martins e a arbitragem vai marcar falta pro Corinthians. Falta pro Corinthians cobrar. 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Amarelo vai dar para quem aí o árbitro, Melo?
0: Sei lá, ele foi na mesa lá.
2: Dá cartão amarelo pro Renatinho?
0: Deve ser o Renatinho, né? É, o Renatinho.
2: O ele deu para quem? O deu pro Vicente. Vem dominando a bola a equipe do Corinthians com o Renatinho. Renatinho toca a bola no goleiro Lucas Oliveira. Renatinho na frente para ninguém. Longe do gol. 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Sai jogando a equipe do Corinthians com Lucas Oliveira no Renatinho. 1-0, Marreco está chegando a 11 pontos e pode até jogar pelo empate lá contra o São José para não cair, ou Se fizer vitória aqui, vencer lá, pode classificar entre os 12. O Bruno Marreco vem dominando o Biel. Chegou a marcação do Corinthians com o Rick e toca a bola para fora. E a lateral para o Marreco cobrado pelo lado direito. Faltando 13:50, 1 a 0, Marreco para cima da equipe do Corinthians. Aptos vai cobrar o lateral, cobrou, tocou a bola atrás no Jonathan. Chegou o Vicente, fica com a bola, atrás a bola no goleiro Veloso. Veloso vem dominando no Biel, Biel no Jonathan, vai limpar para bater. Rick faz a cobertura e deixa a bola sair. Vem a reposição de bola para a equipe do Corinthians. E o jogo, Melo, com 6 minutos e meio do primeiro tempo, 1 a 0 Marreco.
0: É, esse gol de pênalti, marcado pelo menino Dudu, dá um pouquinho mais de tranquilidade. Claro que o jogo não está liquidado a fatura, precisa continuar jogando ligado a 220 volts. E, de repente, no desespero do Corinthians, o Marreco não possa ampliar e fazer o segundo gol na partida. Tem muito jogo ainda, né? Tem 13 e 11 no segundo tempo. Marreco aberto, 0 Corinthians. 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
2: Veloso, fundo quadro, a bola, muita força no Vitão, que entrou no jogo, bola para fora. 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Renatinho pro Corinthians, toca a bola no Rick. Rick empurrou no Lucas para bater. O Lucas Martins, e a bola é desviada no Vitão, vai para fora, escanteio. Escanteio para a equipe do Corinthians, para ninguém. Parece que o Corinthians sentiu o gol, Melo.
0: Sentiu o impacto e digo mais, hein? E sentiu a cabeça, psicólogo aí. A psicologia não está funcionando no Corinthians. E o Marreco tem que ir para cima para fazer o segundo gol. Um Marreco ABF, 0 para a equipe do Corinthians. Segundo tempo de jogo, 12:26 ainda para ser jogado. 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
2: Vai chegando o Corinthians, bola na área. Tira a defesa do Marreco. E o Atos está sentindo. Foi pro chão o jogador. É impressionante.
0: Deu amarelo. O Vitão.
2: Mas por quê?
0: O Atos sentiu.
2: Ele fez a falta, Vitão?
0: Houve amarelo? Houve um choque com o Renatinho. Não houve nada. Ele deu amarelo e deu falta pro Corinthians.
2: Marreco comete a terceira falta. Voltou Amadeu. É, sentiu o Atos, né?
0: Já vai ser atendido lá pelo doutor Laíra Zolini Filho.
2: Falta para o Corinthians. Tem alguns critérios da arbitragem que não dá para entender no futsal. Igor domina para o Corinthians, toca a bola atrás, rifa a bola. A equipe do Corinthians lá na área do Marreco pega a bola, o goleiro Veloso sai jogando com o Amadeu. Amadeu vai lançar a bola na frente, antes está colocado o Vitão. Vitão dominou, bola na área. Para fora, bola lateral para o Corinthians. 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Vai sair jogando o goleiro Veloso, toca a bola no Dudu, Dudu mais atrás no Amadeu, Amadeu vai tabelar, tabelou a bola com Douglas Silva no Amadeu, bola na frente, está colocado o Vitão, recupera a bola a equipe do Corinthians, vai dominando o Maicon, faltando 11:32, Maicon limpou, vai mandar pro gol, roubou a bola, ah não, aí não, né, Melo? O Dudu roubou a bola e a arbitragem está marcando falta pro Corinthians, que cara de pau é esse árbitro?
0: O Dudu rouba a bola do jogador do Corinthians, vai pro contra-ataque e o cara dá falta. Aí Aí ele brincou, né? Aí ele
2: é, quatro faltas contra o Marreco, né?
0: É, ele vai carregar o Marreco de falta.

0: Falcão vai para a cobrança, mandou pro gol. Veloso! Salva o Marreco Melo!
1: É, o Veloso dispensa comentário, né? Foi lá, fez mais uma defesa o goleiro Veloso. Foi mais um. É o terceiro barril de chope da Chape aqui na minha frente. Já o 1, 2, 3, já secaram. Haja chope.
0: Chegou o Corinthians, bola na área, Veloso de novo. Lateral cobrado pelo Corinthians, Lucas Martins tirou o goleiro Veloso. A bola volta na quadra de defesa para a equipe do Corinthians. Com o goleiro Lucas Oliveira, tabelou a bola com Caio Lopes. Caio Lopes, bola na frente, vai acompanhar o Dudu, vai para fora. É reposição de bola para a equipe do Marreco. Tá voltando Douglas Silva na equipe do Marreco. Bola na frente, Vitão vai pegar, chegou o Lucas Martins do Corinthians. Toca a bola para fora. 10h59, tem muito jogo ainda, né, Melo?
1: E o Marreco mantém a postura, né? Não pode baixar a guarda. O Veloso agora vai adiantar um pouquinho. Tem muito jogo, claro. Mas 1-0 é um placar perigoso, né? Um placar definitivo. Lá vem Veloso.
0: Chutou pro gol Veloso, pegou o goleiro Lucas Martins. Mas a bola bateu na defesa do Marreco, envelou o Amadeu, roubou a bola, é 3 contra 2, Dudu, muita força a bola do Amadeu, Melo, que pecado!
1: Mas era um grande lance, né? Era para definir, essa bola chegasse redonda ali no Dudu, mas foi com muita força. Um Marreco ABF 0 para a equipe do Corinthians, 10h24 para ser jogado aqui no segundo tempo. 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
0: Domina a bola a equipe do Corinthians. Vem dominando a bola Caio Lopes, toca a bola aqui no Igor. Igor domina pelo lado direito, em marcação do Marreco. Vai chegar o Corinthians, chegou o Vitão. Toca na bola, a bola vai sair. Não saiu, hein? Agora saiu. É reposição de bola para o Corinthians. Sai jogando o goleiro Lucas Martins. Toca a bola no Igor. A dominou pelo lado direito. Bola na área do Corinthians. Vai tirar a defesa do Marreco. Vem Amadeu. Vai fazer o passe. Fazer o passe no goleiro Veloso. Fez o passe no pé do adversário. Rouba a bola aqui pelo Corinthians. A sorte que o Corinthians foi com bola e tudo para fora, hein, Melo?
1: Ainda bem. Vamos sorte agora nesse lance aí. 1 para o Marreco ABF, 0 Corinthians. Tem 9:33 ainda para ser jogado no segundo tempo. 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
0: Sabe qual é a minha preocupação? É o árbitro dar a próxima falta para o Corinthians. Aí vem tiro livre.
1: Aí é complicado. Acho que não.
0: Eles vão arrumar, né? A minha preocupação para arrumar. Domina a bola, Reginato. Reginato vem dominando, tabelou a bola com Dudu. No Reginato tem o Veloso, recebeu lá no lado direito. Vai fazer o lançamento na área. Bola na área! Desvia 8-6, escanteio para o Marreco cobrar. Vai para a cobrança. Do escanteio, o Luizinho lá pelo lado esquerdo, quadra de ataque, cobrou no original, mandou pro gol, pega Lucas Oliveira duas vezes, Cláudio.
1: Que bola, hein? Que bola do menino Lucas Reginato. Vem de trás, bate forte com a canhota, o goleiro fez a defesa, mas o Marreco tem que ir pra cima, tá certo. Olha o Reginato,
0: mandou de esquerda, ganha agora. Lateral Marreco lá pelo lado direito da quadra. Aí o Dudu para cobrança. 8-6 mandou para fora. 8:49 para terminar o jogo aqui na 1:23 anos com você. 1-0 vai vencendo o Marreco. Mais um lateral. 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O que dá para falar do jogo, Melo?
1: Continuar, né? Jogar contra todos e todos, contra a arbitragem, todos, tem que continuar jogando. Não pode esperar aqui atrás, né? Dar espaço para a equipe do Corinthians.

0: correto. Até o momento está fazendo um bom jogo, né? Fazendo que o Corinthians venha para cima, mas está apavorado a equipe do Corinthians, né? Por isso é só soube marcar. 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
1: Igor vai para a cobrança do escanteio para a equipe do Corinthians. 1 a 0, Marreco, escanteio cobrado. Bola na área, tira! Opa, fora da área! No poste! Vai chegar Luizinho! Esse goleiro pega muito, Melo! Goleiro do Corinthians é um grande goleiro, hein? Salvou o Corinthians, o Lucas Oliveira!
0: É, duas vezes. E ele é um bom goleiro. Marreco já merecia o segundo gol. É o desespero do Corinthians. Dá pra fazer o segundo? Sim, dá. 8 gravados pra acabar o jogo. 1 Marreco ABF 0 para a equipe do Corinthians. 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
1: Chegou o Luizinho do Marreco, faz a cobertura em cima do 8-6. Toca a bola para fora, cobrou o lateral, pressa, tem o Corinthians. A bola foi para fora, reposição de bola para o goleiro Veloso. 1 a 0 para a equipe do Marreco. Veloso lançou a bola, fundo quadra, onde está colocado. O Ronald chutou para o gol. Escanteio, escanteio, escanteio. Escanteio para a equipe do Marreco cobrar. 1 a 0, Marreco, faltando 7:46 para terminar o jogo. Outro escanteio, Melo?
0: Não, agora a bola tinha endereço. Era gol do Ronald. Goleiro Lucas Oliveira de tapinha mandou para escanteio.
1: Escanteio. Escanteio para o Marreco cobrar. Agora 7:43. 7:43 para terminar o jogo. 1-0 Marreco. Ronald mandou pro gol. 8-6. Mas a bola bateu na mão dele, né? A arbitragem não viu. Sai o goleiro Veloso, toca a bola no Ronald, dominou, perdeu, vem o Luizinho, vai pro chão Luizinho, o choque com 8-6, apenas lateral para a equipe do Marreco cobrar. 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Sai jogando o Marreco Veloso, mandou a bola lá na quadra de ataque, no peito do Luizinho, recupera a bola Igor, para a equipe do Corinthians, vai chegando o Corinthians, bola na área, para fora do gol, Cláudio, foi com perigo o Corinthians.
0: É, vem trabalhando lentamente, o Marreco já teve a possibilidade de marcar o segundo, então tem que continuar jogando na mesma pegada, na mesma seriedade, pra... é falta no Dudu, é falta. Pô, será que não vai dar? Deu. Agora deu.
1: Ah, deu.
0: Agora não tem, né? 4 faltas cometidas pelo Marreco, 3 pela equipe do Corinthians nesse segundo tempo. 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
1: Falta cobrada pelo Marreco. Dudu tocou a bola em cima do adversário, voltou a bola para ele, toca a bola no Luizinho, chuta em cima do adversário, ganha lateral Marreco, faltando 6:54. Tem que nascer um segundo gol aí, Melo, para dar uma tranquilidade.
0: É, só falta o segundo gol, já teve oportunidade, só falta essa bola entrar.
1: Vem dominando a bola a equipe do Marreco com o goleiro Veloso. Lançou o fundo do quadro no Reginato. De cabeça a bola vai para fora. 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Caio Barros domina para a equipe do Corinthians. Toca a bola atrás no Igor. Lançamento na frente. Luizinho do Marreco toca de cabeça. E a bola vai para fora. Escanteio, Cláudio.
0: É, ficar ligado agora nesse escanteio. O Corinthians vem toda para cima, tem que tirar essa bola da área ali. Escanteio aqui do lado esquerdo.
1: Vai Caio Barros para cobrança do lateral. Vai cobrar, vai pro chão o jogador do Corinthians. Se jogou o Igor. Vai botar o Atos agora na equipe do Marreco. Lateral pro Corinthians, a quadra tá molhada. Caio Barros vai cobrar o lateral. 7 faltas no jogo, Marreco fez 4, Corinthians 3. Vai cobrar o Corinthians, Caio Barros fez a tabela, tocou no gol, pegou o goleiro Veloso, vem o Biel do Marreco, dá um chutão e manda a bola para fora. Reposição de bola para a equipe do Corinthians. Sai jogando o Renatinho. Renatinho vem dominando, tabelou com Caio Barros. Caio Barros dominou, tabelou com o Renatinho. Passou Renatinho no Caio Barros. Marreco fica marcando meia quadra. Recebe lá na frente o Fabinho. Fabinho no Igor. Igor no Caio Barros. Tocou a bola no pai, vai, mandou pro gol. Pega o goleiro Veloso. 1-0 Marreco. Restam 6, Cláudio. O Corinthians vai com golinha em breve.
0: É, e agora eles vêm para tudo ou nada, né? Porque o empate, para eles, eles não caem mais, né? Porque eles têm o pato no último jogo. E o Marreco pode fazer o segundo gol nessa situação.
1: Vem dominando o Caio Barros para a equipe do Corinthians. Toca a bola no Igor. Lançou a bola na frente. Recebeu o Fabinho. Segurou. Tabelou. A bola lá pelo lado esquerdo com Paiva. Paiva dominou. Dudu vai em cima dele. Vai roubar a bola, Dudu. E a bola vai para fora. É lateral para a equipe do Corinthians fazer a cobrança. 1-0 Marreco. Está indo a 11 pontos. Vai jogar pelo empate lá para não cair, né? Se ganhar o jogo aqui ou uma vitória lá, até para classificar. Sai jogando o goleiro Lucas Oliveira do Corinthians. Toca a bola no Igor, devolve a bola atrás. No Caio Barros, está apertado. Lançou na frente no Fabinho. Fabinho dominou, segurou. Vem o Atos, roubou a bola. Tocou a bola no Jonathan. Escapou o Jonathan, vai chamar a falta. E a arbitragem não deu. É 3 contra 2, olha o Corinthians. Recupera a bola o Marreco. Agora o Veloso sofre a falta. Agora 4 para cada lado, Melo.
0: É, agora ficou legal. 4 cometidas pelo Corinthians, 4 cometidas pela equipe do Marreco ABF. O Veloso fica ali sentindo. Jogo parado. 4:57 para acabar o jogo. 1 para Marreco ABF, 0 para o Corinthians. 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
1: Está parado o jogo. Secador está secando a quadra. Faltando 4:57. É a cada minuto que passa. Se o Corinthians não marcar, o Marreco vai se aproximando de uma vitória. O jogo vai ficar mais nervoso ainda, hein, Cláudio?
0: O jogo já está nervoso, né? Mas vai aumentar mais a ainda. Temperatura.
1: Amadeu vai para a cobrança da falta. 8 faltas no jogo no segundo tempo, 4 para cada lado. Amadeu lançou rasante no Biel, segura a bola o Biel, dominou pelo meio, vai tabelar com ninguém. E a bola vai para fora, lateral para a equipe do Corinthians. Lateral cobrado, Lucas Oliveira sai da área, tabelou, lá com o Paiva, Paiva dominou, vai tabelar, tabelou atrás com Caio Barros, vai lançar na frente, vai chegar a equipe do Corinthians e o Marreco ganha. Lateral não. É pro Corinthians. Douglas Silva tocou na bola por último. Cobrado lateral. Corinthians vai com Fabinho. Fabinho, ex-Praia Clube. Tocou bola atrás do Caio Barros. Caio Barros vai tentar jogar no individual. Vai tabelar com o Renatinho. Vai chegar o Corinthians. Bola na área. No poste. Toca no Veloso. E o árbitro deu escanteio.
0: É, houve escanteio. O Veloso tocou na bola. Escanteio. Tem que cuidar com essa jogada aí do Corinthians.
1: Fabinho mandou pro gol. É lateral pro Marreco, hein? Ou tocou na mão do Fabinho?
0: Estão reclamando e tocou na mão do Fabinho. Tocou mesmo.
1: Ah, não marcaram nada. Só lateral pro Corinthians. Arbitragem não vai dar quinta falta, né, Melo?
0: Não vai, né? Esquece. É, vai arrastar o jogo até o final. Nesse 1-0 pro Marreco.
1: Lateral para a equipe do Corinthians. Vai para a cobrança o Caio Lopes. Foi para o chão lá o Douglas Silva. O que a arbitragem vai dar?
0: É,
1: vai mandar repetir o lateral?
0: Houve um choque aí, involuntário.
1: Vai repetir o lateral Corinthians. 4 e 15 para terminar. É muito jogo ainda pela frente. Lateral para o Corinthians. Secador sai da quadra. Lateral cobrado. Renan Paiva recebeu. Toca a bola no Caio Lopes. Lá no lado esquerdo. Onde está colocado o Caio Barros. Está apertado. Vai fazer o passe. Venha o Corinthians, vai chegar, Amadeu roubou a bola, escapou o Douglas Silva. E a arbitragem vai dar só lateral pro Corinthians ainda.
0: A torcida reclamou, pediu falta. Olha o erro do Corinthians.
1: Agora o Marreco ganha um lateral de graça.
0: É, o erro do Corinthians. O Corinthians está desesperado. E o Marreco tem que aproveitar a situação.
1: É, mas tem que cuidar com o Corinthians, né? É o Corinthians, né, Melo? Vai dominando a bola, Jonathan, entrou o Atos também, bola atrás no goleiro Veloso, lançou a bola na frente, fundo do quadro, no Biel, dominou Biel, limpou a bola na área, vai chegar o Marreco com o Douglas Silva, tira Caio Barro. Vai voltar o Lucas Martins do Corinthians. Lateral cobrado pela equipe do Marreco, recebeu o goleiro Veloso, vem dominando o Veloso, vai lançar, bola na área. Vai chegar o Biel, sai o goleiro Lucas Oliveira, dá um soco na bola, bola para fora, ela lateral para a equipe do Corinthians. Lateral aqui pelo lado esquerdo da quadra pro Marreco. Quadra defensiva, lateral cobrado, Atos dominou, toca a bola no goleiro Veloso, lançou rasante no Biel, do Jonathan, pega o goleiro Lucas Oliveira. Tá fazendo um milagre, Melo!
0: Agora, que goleiro, hein? Agora eu já... Tem o gol aqui do Douglas Silva. E ele foi lá e pegou. Que goleiro esse Lucas Oliveira da equipe do Corinthians. Recomeça o jogo.
1: Vem dominando o goleiro Veloso. Chutou pra fora do gol. Pra fora do gol!
0: Goleiro Linha!
1: Era uma recuperação. Restam três, Melo. Não pode tomar, tem que segurar, hein?
0: É, por isso o Davi com goleiro Linha.
1: É lateral pro Marreco. Vai com gol Linha o Corinthians, né? Vai no tudo ou nada.
0: É, vai pra tudo ou nada. Vem aí o Renatinho, camisa 21.
1: Domina a bola na Atos, Atos dominou, empurrou a bola no goleiro Veloso, lançou, fundo quadra, olha o Douglas Silva. Tocou, onde está o Vitão? Melhor para o jogador do Corinthians. Maicon domina, tabelou com Lucas Martins. Lucas Martins dominou no Igor, vai roubar a bola e a arbitragem marca a quinta falta pro Corinthians. Aí é brincadeira, Melo.
0: Não houve nada. Agora vem Renatinho, 21, goleiro Linha na equipe do Corinthians.
1: É, Claudio, esses critérios da arbitragem não foi falta.
0: Nem aqui, nem em lugar nenhum.
1: Não, é.
0: O critério é errado.
1: Que coisa essa arbitragem, hein? Igor domina para a equipe do Corinthians, que vem com golinha. Domina a bola, Maicon. Que arbitragem vai dar aí?
0: É.
1: A quadra está molhada?
0: Não, saiu pedaço ali daquela laranja, ali daquele sol ali. Levantou ali. E aí ele mandou, vou colocar alguma coisa ali. O lavar o batuto, colocar um isolante ali, uma fita isolante.
1: É um adesivo, né?
0: É um adesivo. É, saiu ali o pedaço ali. daquela daquele, do, da, da quadra.
1: É isso. Agora vem uma nova fita e um novo adesivo ali. Resolvendo. e 2:25 e o Corinthians tem gol linha, hein, Melo?
0: É, o Renatinho, goleiro linha agora, é só pra tudo ou nada, né? E sabe, o Barreco não aproveita aí essa situação e marca o segundo gol e liquida essa fatura.
1: É, o Barreco tá saindo da zona do rebaixamento, hein? Nesse momento estaria fora do rebaixamento. Recomeça o jogo, vem o Corinthians com o Igor. Igor vem dominando, toca a bola no Lucas Martins, no Maicon, Maicon no Lucas Martins, mais atrás no Maicon, o Corinthians vai com o Igor, fundo quadro no Renatinho, chegou o Fabinho, bola na área, na rede lado de fora. Vai sair jogando o goleiro Veloso, vai lançar na frente no Amadeu, Amadeu dominou. E agora vai pro chão o jogador do Corinthians. Estão pedindo falta do Amadeu, Melo.
0: Aonde falta? Que falta? Só que faltava. Não dá pra duvidar, né?
1: Vem Amadeu, toca a bola no Dudu, empurra a bola no Ronald, segurou atrás no Amadeu, 1:46. Vem dominando o Ronald, segurou, tá apertado, devolve a bola no Amadeu. Amadeu no Atos no Amadeu. Amadeu na frente, vai pra fora a bola. É a lateral pro Corinthians, Melo, o que fazer?
0: É, segurar porque eles vão vir pro goleiro linha, né? Vem pra tudo ou nada a equipe do Corinthians. E agora é segurar. Tem forças aí dentro da quadra. Pediu tempo ali, o Malafaia. Jogo parado.
1: É o Corinthians, só o gol linha lhe interessa. E o Marreco tem que marcar.
0: É, marcar e marcar.
1: 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O Marreco não pode fazer falta, né, Cláudio? Se fizer falta, vai tomar o tiro livre.
0: Tá pendurado, né? Tem que pendurar, tem que cuidar. Tem que tomar todo cuidado até pela situação da arbitragem.
1: A arbitragem carregou o Marreco em faltas no segundo tempo, né? No mínimo duas não foi.
0: É, inexistente.
1: Vem dominando a bola a equipe do Corinthians com o Maicon, Maicon no Igor. Igor dominou no Renatinho, Renatinho no Maicon. Maicon vem dominando, vai mandar pro gol, limpou e o gol! Gol do Corinthians, Melo! Empata o jogo, funcionou o gol linha!
0: Tem que marcar, né? Tem que marcar! É, tem que marcar, né, Itamar? O Dudu ficou olhando, a bola veio atravessada, e aí o Caio Lopes acabou fazendo o gol ali. Não dá, né? Eu não acredito em certas coisas. Não pode olhar, tem que ficar ligado. Bola cruzada na área, o Dudu ficou parado. Veloso cobrou dele, mas não adianta. Agora, 1-1.
1: Vamos segurar o empate no mínimo para decidir lá em São Paulo, né? Aí os dois com 9... Melhor campanha, vai classificar, não vai cair. Ou vai pro mata-mata lá com o terceiro da Silver, né?
0: Ah, vai ter que ganhar lá, vai ter que ganhar lá. Lá em São José. Tem que ganhar, escapa dessa situação. Recomeça o jogo.
1: Vem dominando o Reginato segurou, tabelou bola com o Dudu empurrou no lado, no Atos. Bola na frente no Vitão, melhor para a equipe do Corinthians, vai dominando o Maicon no Igor, 1 minuto, vai terminar o jogo, vai dominando a equipe do Corinthians, e a bola foi para fora do Reginato. 58 segundos, o Corinthians não cai mais. não cai. E com esse resultado, Marreco 9, São José 9. Só que o São José fica abaixo do Marreco. Marreco, com esse resultado, indo a 9 na igualdade do São José, fica na frente pelos critérios. Falta em cima do Dudu. 48 segundos. Pendurado em faltas o Corinthians também.
0: É, agora tudo ou nada. Tudo ou nada nesse lance.
1: É. Tá falando aqui com o Adolfo aqui. Os dois com 9. Marreco fica na frente pelos critérios, né, Cláudio? Tem mais derrotas o São José. Dudu vai para cobrar a falta. Faltando 48 segundos para terminar o jogo. Tempo técnico, quem pediu?
0: É, agora é a vez do Jonathan, né? Professor Jonathan Marcelo. E essa falta boa para o Marreco, hein? Vamos ensaiar aí para, quem sabe, sair o gol nesse finalzinho aí. 1-1, tudo igual.
1: 1-1, tudo igual. É, o Marreco tem a chance que tem uma bola parada, né, para fazer a vitória. Esse resultado ainda não é dos piores, Cláudio. Que tu fica vivo ainda. Tu vai dormir o final de semana fora da zona do rebaixamento. Mas tu vai ter que decidir a vaga lá na casa do São José, que nesse momento tem a mesma pontuação que o Marreco.
0: Ainda não é tudo ao mal pior, né? Ainda não é. O empate ainda deixa o Marreco vivo aí pra não cair. Porque vai decidir em São José dos Campos na última rodada.
1: Muita demora para voltar o Corinthians. Vai para a cobrança da falta o Dudu. Não era do Amadeu estar aí para bater forte, Melo?
0: Pois é, o Amadeu está naquela situação, né, Tamar? Está no sacrifício. Está lá no banco. Né?
1: Vai para a cobrança da falta o Dudu. Um homem da barreira na equipe do Corinthians. 48 segundos para terminar o jogo. Vai para a cobrança Dudu. Ou vai bater o Reginato. Autorizado. O Bruno Marreco Veloso vem, recebeu. Vai com o Veloso, deu golinho a equipe do Marreco. Veloso recebeu, tabelou com o Ronald. Do Veloso, 38 segundos. Todo atrás o time do Corinthians. Veloso dominou, empurrou no Reginato. Passou o Reginato, vai tabelar, tabelou, volta a bola, atrás, não pode pegar o Veloso. É lateral para o Corinthians, Melo, que não cai mais com 13 pontos. E pode classificar porque vai jogar em casa com o Pato.
0: É, eles vão sair satisfeitos se eles conseguirem o empate aqui, né? Até pelo resultado, que deixa o Corinthians sem aquela posição de cair, né? Recomeça o jogo.
1: Aí dominando o Renatinho no Maicon. Maicon dominou. Para fora a bola do Maicon. O Marreco tem 19 segundos e um lateral para cobrar. Tá vindo o Vicente pro jogo. Lateral cobrado. Vem dominando a bola. Reginato vai mandar pro gol. Para fora. Chutou muito mal, Melo.
0: É, no desespero, né, Tamar? Nessa hora aí, bate o desespero dos jogadores aqui. Jogador jovem, como é o menino Lucas Reginato. Abre pra mim. Puxa pra mim. Passa a voz. Agora não. Agora é o último lance. Vamos lá, tudo ou nada.
1: Dudu, 7 segundos. Vai dominando o Dudu. No Ronald mandou pro gol. Chegou o Vicente. E a arbitragem vai encerrar o jogo.
0: Tá bom o jogo.
1: Tá bom. É. Vai decidir lá em São José.
0: É, decide lá. Ainda tem essa possibilidade, né, de jogar lá, né?
1: É, vai ter que ganhar o jogo lá. Se não ganhar, cai. O São José tem que ganhar e o Marreco tem que ganhar. Quem ganhar, fica. Fica vivo.
0: É. O meu Luizinho.
2: Seguir a vitória no próximo.
0: Não deu, né? Mas ainda o Marreco sabia.
2: Ainda. Vamos pro último jogo, se Deus quiser, tudo ou nada. Consegui sair com a vitória lá. A gente conseguiu segurar o resultado aqui, foi por pouco.
3: Temos que infelizmente, ganhar o jogo
2: lá, do... lá, se Deus quiser, vamos conseguir a vitória.
0: Tem jeito. Certo, obrigado aí, Luizinho.
3: E Adolfo, vamos ter que ganhar o jogo lá.
0: Vamos ver aqui o Atos está saindo por aqui também, né? Jogador.
3: Hoje, o Marreco
0: é o 14º. Atos, não deu, né?
4: Eu não sei como ficou os outros, a gente está concentrado no nosso jogo. Nós somos conscientes que a gente tinha que ter ganhado, era o jogo em casa, infelizmente não aconteceu do jeito que a gente queria. Vamos levantar a cabeça, ver o que, que a gente tem ainda de opções ainda no decorrer da competição e esfriar e ir com tudo contra o São José.
0: E o Atos, né, passando por aqui. Bem-vindo o Vitão ali. A arbitragem, Malafaia conversa muito ali com a arbitragem, né? Vitão.
5: Faltando um minuto e pouco. O erro nosso agora é concentrar, temos o CAD, depois vamos em São José.
0: Aí o Vitão, né? Também jogadores da equipe do Marreco ABF, jogadores do Corinthians, e o Malafaia conversa muito ali com o Alfredo Carlos Wagner, né? Conversa agora, dá um abraço no Batuta. Claro que o Corinthians é satisfeito, tá mais. Pelo empate, o Corinthians não cai mais, né? Então é uma situação, né? Vamos ouvir aqui o professor. Professor, com esse empate, o Corinthians se mantém, né? Vai levar um ponto para casa.
5: Mas o objetivo não era esse, né? O objetivo era vencer. Mas assim, vamos deixar um pedacinho da história. Foram dois toques no pênalti. O meu jogador tomou um amarelo com o goleiro fora da área. Tá claro na imagem. E assim, nesses pedaços da história, jogos de embate, o jogo foi muito ruim, vamos dizer assim, tecnicamente muito
0: ruim, muito abaixo,
5: muito horroroso, por conta do piso e também da ansiedade dos dois times, tá? Mas aliado a isso, nós precisamos melhorar algumas coisas no contorno do jogo.
0: Certo, obrigado, bom dia.
5: Obrigado, tudo de bom.
0: Valeu. Não sei, né, obrigado. Jogadores do Corinthians foram lá comemorar com a torcida. Claro que vamos ver o que fala o Gabriel aqui também.
6: Que a gente vem, produz, faz o gol, acaba levando um gol no finalzinho ali. Eu, bem antes de estar no Marreco, já vim acompanhando, porque eu tenho amigos aqui, e o time vinha sofrendo esses gols. Contra o Minas foi assim, hoje não foi diferente. E, cara, a culpa não tem culpado, né? Porque somos todos nós. Somos nós que estamos na quadra, somos nós que estamos fora. É um todo, né? Todos aqui têm sua parcela de culpa, independente do tempo que está aqui ou não. E é isso, cara. Não tem muito o que fazer, não tem desculpa, tem que trabalhar. Temos um jogo fora, né? Contra o São José. E vai ser mais um jogo daquele, né? Que a gente precisa da vitória, como a gente já vem precisando faz, acredito que desde o começo do campeonato, né? E, cara, a gente tem que fazer de tudo para não ser rebaixado, né? Porque pelo tamanho do Marreco, pelo tamanho do que é esse time, pelo que eles fazem, a gente não pode ser rebaixado, cara. A gente tem que fazer de tudo para não ser rebaixado, porque a instituição não merece isso, o Beltrão não merece isso.
0: O Gabriel aqui, né? Agora, o princípio de confusão na torcida corintiana, lá no fundo, mas a polícia já foi ali, já resolveu, né, a situação. Isso também não é bom pro esporte, pro espetáculo, para quem participa esportivamente, né? Isso não é. Eu não concordo. Inclusive, agora o Caio está aqui, o Caio Bairros. Caio, fala desse empate aí, né? Você pode tirar aí a foto. Esse empate 1-1, o Corinthians vai levar o ponto para casa, né? Um jogo muito abaixo, tecnicamente, né, na minha opinião.
7: Boa noite, né? Boa noite a vocês que fizeram o jogo, né? Eu acho que o jogo, as duas equipes bem impressionadas, né, por conta do resultado. A quadra, eu acho que um pouco, ela proporciona o jogo ficar um pouco lento, né? A gente está acostumado a jogar num piso diferente, e a adaptação não foi fácil para nós. né? Inclusive até conversei com o Veloso em off ali, ele falou que a quadra realmente é um pouco mais lenta, e eu acho que pode ter influenciado um pouco, não é desculpa. Eu acho que as duas equipes poderiam fazer um jogo melhor, mas devido à pressão do resultado, eu acho que o Barreco foi muito feliz, abriu o placar, soube levar o jogo, mas a nossa equipe ela venceu no Relisiente nas últimas rodadas. A gente acredita até o final, e eu acho que devido às circunstâncias do jogo e toda a situação que aconteceu, eu acho que levar um ponto daqui nos deixa dependendo da gente na última rodada dentro de casa. Vai ser outro jogo difícil, né? Sempre difícil jogar contra o Marreco, agora vai ser o Pato. Então a gente tem que se preparar bem nessas duas semanas aí pra gente vencer o jogo, não depender de ninguém e ser classificado.
0: Tá certo, obrigado aí o Caio, o Marco, da equipe do Corinthians. Inclusive, ele tá sendo muito assediado, né? Tirando aqui fotos e selfies. Vamos ver o que fala aqui o professor João, que é uma situação, né? Não deu pra vencer, né?
8: A torcida merece muito.
0: Professor, não deu, né? No finalzinho, empate, mas o Marreco ainda se mantém vivo, né? Ainda para não cair na situação, tem o último jogo fora de casa, mas escapou pelas mãos, né? No final, né?
8: Pois é, Cláudio. É detalhe, né? Faltou a competência para fazer o segundo gol. A gente teve duas oportunidades que num nível alto, você sabe, tem que fazer o gol, né? E hoje a bola bateu na trave. E numa bola que a gente trabalha muito, estudou o Maicon, no 5x4, a gente levou o gol. Mas não faltou dedicação, né? Eu acho que nós somos melhor que eles, mas pecamos novamente. Não adianta a gente ser melhor na partida e não vencer. Porém, tudo aberto. Vamos pelo empate ainda para disputar o Grupo da Morte. Queríamos classificar. Temos chance de classificar, dependendo dos resultados e a dois pontos, mas o foco nosso é salvar o clube, você sabe, né, Cláudio? De tudo que aconteceu esse ano, a reestruturação, saída, chegada de atletas. E esses atletas estão dando o máximo. Só que, às vezes, o máximo não é o bastante. Então, trabalhar bastante que dia 8 lá em São José vai ser uma guerra.
0: Agora, só resta essa partida, né? Então, é o fim. E o Marreco não merece. A Marreco, a BF, ir para a Liga Silver, né? Por tudo que faz pelo futsal aqui na região.
8: Com certeza, a gente é pioneiro. Essa torcida vem, lota o ginásio. A gente não merece. Mas, Cláudio, tem uma coisa que a gente fala. A gente deixa na mão de Deus, temos que fazer a nossa parte. E se for para cair, a gente vai cair. Mas não podemos deixar de trabalhar e acreditar. Se for para cair, a gente voltar maior, que assim seja. Mas eu prometo, como técnico, como boiotronense, você foi meu primeiro presidente, se eu tô aqui é por causa de você, você sabe disso, que esforço não vai faltar.
0: Tá certo. Tá certo, emocionado aí.
9: Claudião.
0: Oi.
9: Pede pro Jonathan, ele usa uma matemática, o Batuta também. Neste momento, Marreco 9, São José 9, quem fica na zona do rebaixamento? O empate lá em São José, o Marreco vai fazer um playoff na Silver? O empate seria do Marreco lá? Ou tem que vencer lá?
0: Aí eu tenho que conversar com ele depois, né, de novo. Ver se é essa situação. Meu guerreiro, jogando com uma perna só, né? Madel, infelizmente ele escapou essa vitória no final, né? Mas a equipe lutou, do início ao fim.
10: É complicado, porque não vai adiantar vir aqui de novo falar que a gente lutou, batalhou. Culpa nossa que não ampliou o placar. A gente sabia que o goleiro Linha sempre corre o risco de tomar um gol. E tomamos de novo, né? Mais um gol do goleiro Linha tomado. Mais uma falha nossa coletiva, não é de um e nem de outro. É os erros que a gente tá pagando o ano inteiro, né? Agora temos que ir para São José para ganhar. Para pelo menos, creio eu, de ir para um playoff da morte. Eu acho que nem o 13º a gente consegue mais ficar. Então é saber a consciência que tem agora de chegar lá e ganhar. Mais uma vez, só tem um resultado, que é a vitória, para não cair já direto.
0: Certo, obrigado aí. Ronaldo, como eu falei pro Amadeu, né? Infelizmente não deu, né? Não veio a vitória, o torcedor veio.
11: Sim, não fomos eficientes, né? Que a gente conseguiu sair na frente do placar, mas na marcação ali pecamos. A gente sabe se o no futsal, o mínimo de erro possível, o adversário aproveitar. Eles foram letais no goleiro Linha. Agora é com todas as forças aí. E possivelmente a gente só briga pelo playoff da morte ali, né? Mas se é isso que tem pra gente, a gente vai, pra não deixar o Marreco cair.
0: Tá certo, ele não vai cair, né? O Marreco não merece cair, né? Vamos ver o que fala o Veloso aqui, né?
9: Será que o Veloso tem os cálculos?
0: O Veloso está com uma... Vou pedir para ele.
12: Então agora a gente tem dois jogos importantes da Série Ouro, tem que virar a chavinha e depois a gente volta a pensar na Liga Nacional.
13: Muito obrigado, Veloso.
12: Um abraço.
0: Veloso, ainda dá para fazer cálculos? 9 pontos lá, 9 Marreco, 9 São José. Dá para ir.
12: Santo André 7, né? São José 9, nós 9. Agora vira uma final, né? Contra São José, um confronto direto. E a gente fica triste, né, cara? Porque a gente fez um grande jogo, a gente jogou bem, né? E tomar um gol faltando um minuto ali de goleiro linha realmente é um golpe bem duro, né? Mas enfrentamos uma grande equipe, um time de camisa, e a gente já sabia que nada se decidia hoje aqui, né? Era um jogo importante que a gente tinha que ganhar para buscar a classificação, mas a gente teria que ganhar em São José. Então não muda muita coisa, né? O que muda é que, infelizmente, no meu modo de ver, né, de cabeça quente agora, sem fazer conta, ou a gente vai para um playoff de playout, né, com o terceiro da Silver, ou a gente fica naquela posição onde não classifica, não cai. E para nós, cara, devido à campanha ruim da Liga, se a gente terminar nessa posição que a gente não caia e nem classifique, tá ótimo, estamos felizes, porque realmente a nossa campanha não foi muito boa na Liga e a gente não pode ser hipócrita de dizer outra coisa, né? Lutamos, batalhamos, como sempre, mas infelizmente tomamos gol faltando um minuto e é um golpe duro.
0: Infelizmente, né? A gente fica naquela ansiedade, né? Na expectativa. Você tem um minuto, você tem um goleiro vindo do lado de lá, né? E o Marreco até vinha fazendo boa marcação, né? Agora, vamos ver quem vai fazer a matemática, né? Porque você vai... Como falou o Veloso, eu concordo com ele. Se não cair, tá de bom tamanho, né? E também... O ano foi muito ruim, né? No recomeço, na metade do ano, equipe remendada, mas agora erguei a cabeça aí. E vamos para São José, né, Itamar? Vamos lá, vamos ver o que vai dar, ver como fica.
9: Por incrível que pareça, Melo, ainda o Marreco pode classificar. Porque se o Minas perder, vai ficar com 12. Se o Tubarão perder, vai ficar com 12.
0: Mas e o confronto?
9: Se o Marreco ganhar, vai a 12. Aí vai entrar uma matemática.
0: Mas eu acho que ainda... O Marreco perdeu pro Tubarão, perdeu pro Minas, né? Entendeu?
9: Esse
0: é o problema. Eu acho que não entra mais. Na minha opinião, não. Mas vamos
9: a única dúvida minha é se nesse momento o Marreco está acima do São José... Com a mesma pontuação pelo índice. Se o Marreco ficar acima do São José, para não cair, vai jogar pelo empate lá. Para ficar classificado para jogar um playoff com o terceiro da Silver.
0: Eu vou encerrar aqui com o Luciano Spensato. Ele não é da matemática. Luciano, essa matemática, tira uma dúvida aqui. 9 pontos lá o São José, 9 o Marreco. A matemática. O Marreco está acima ainda do São José. Fica só.
14: No confronto vai ser direto lá, né? O Santo André acabou já caindo.
0: Aí, ó.
14: Agora nós vamos ter que fazer o nosso dever lá, né? Infelizmente vai ser um jogo.
0: Um empate, por exemplo.
14: Não sei. Agora nós vamos ter que ver, sentar com calma pra ver, né? Nos confrontos diretos nós estamos à frente deles.
15: Se ganhar,
14: acho que talvez até. Um empate poderia lá também fazer o Marreco disputar o 13º lá, né? Na verdade, o 16º, é o 13º, né? Agora, assim, você deixar tudo para a última rodada é muito complicado, né? Sempre falo, nosso dever de casa era ter ganhado contra o Marama, era ter ganhado contra o Corinthians, era não ter segurado aquele empate em Tubarão, não ter levado aquele empate lá em Santo André... Você vai deixando pro final, a coisa vai ficando difícil, né? Mas temos que acreditar. O jogo, o campeonato só acaba. E eu tenho certeza que o Marreco não vai cair, mas vamos ter que jogar. Terça-feira tem contra o Cádiz, é outra história, é outro campeonato. São vice-líder do Paranaense. Então nós temos que fazer o ginásio, encher o ginásio de novo aí, para que no Paranaense a gente mantenha a nossa meta, que é ficar lá em cima.
0: Muito bem. Trabalho complicado a matemática, né? Vamos somar, vamos fazer matemática, meu irmão. Valeu, com você.
9: Encerrado aí, Melo. Então vamos aguardar agora oficialmente como vai ficar a classificação, né? ainda em aberto. Última rodada, dia 8 de agosto. Marreco vai decidir a sua vida lá. Se ganhar o jogo, fica na pior das hipóteses jogar um jogo contra o terceiro colocado, que é Bebim da Silver, que ela vai ter playoff também, né? Certo? E se vencer, até com 12, pode entrar no bolo de uma classificação. E dependendo se o Marreco ficar acima do São José em 14º, com 9 pontos, o São José em 15º, pode jogar até pelo empate lá para disputar uma vaga com o terceiro, que vem da Silver. Mas agora vamos aguardar. Nos meus cálculos, o empate lá, o Marreco se salva e fica vivo ainda. Mas só dia 8 agora. Os concorrentes ajudaram o Marreco e o Marreco não se ajudou. Fim de papo, café, obrigado. E voltamos terça-feira com o Futsal Paranaense. Aqui 1-1, Marreco ainda está vivo.
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15: Muito bem, muito bem. Você curtiu aí na Naui, então, né? A transmissão entre da partida de futsal entre Marreco e Corinthians. Final 1-1, né? Ficou empate e segue a programação por aqui. A todos uma ótima noite. Eu vou ficando por aqui também. Vou deixar a programação para vocês aí rodando, tá? E a todos uma ótima noite. Um bom final de semana. Obrigado, o nosso querido Itamar, obrigado Cláudio aí pelo show, né, que vocês trouxeram para nós aí nessa noite, tá bom? A todos os ouvintes, você que acompanha aí pelo aplicativo, você que esteve aí também pelo site, pelo Facebook, pelas plataformas ou pelo rádio, obrigado pela sua companhia, tenham todos um excelente final de semana. Eu, Café, retorno na segunda-feira com o programa Agito 106 às 20 horas. Fiquem todos com Deus, né? E a gente se fala aí no decorrer da programação. Tchau, tchau. Fui.
13: 8:22. 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Onze e sete.

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2: Brasil, estamos começando a edição do nosso o Eletro Hits, o seu programa favorito do seu fim de semana. E aí, tá tudo bem, tudo certinho com você? Muito prazer, Marcos Santos aqui na voz. A partir de agora, vamos trazer só as melhores pra você aqui no nosso programa.

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Perfeito, meu garotinho, minha garotinha, para você curtir o seu fim de semana. Não tem outro, só tem esse, é o nosso Eletro Hits, o programa do seu fim de semana. Tô aqui te esperando, manda o seu contatinho, manda aí pra gente

0: Rapidinho, daqui a pouquinho tem muito mais. Segura aí, vai. Ó, volto rápido, hein?
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3: A prática de exercícios é extremamente importante para a saúde física do nosso corpo. Assim como a água tem uma função importante para o organismo, se exercitar é indispensável para manter a musculatura em movimento, gastar energia e fortalecer os ossos e articulações. Além de ajudar na diminuição do estresse, melhora no fluxo de sangue ao cérebro e redução da ansiedade. Praticar exercícios regularmente previne todos esses problemas e também ajuda na recuperação de depressão e autoestima, que são muito comuns na sociedade. Mova-se! Viva uma vida feliz!
1: Onze e trinta e quatro.

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1: De volta por aqui, ó. Nossa segunda sequência do nosso Eletro Hits. Tô de volta, tô de volta. E aí? De bem com a vida? Já tomou aquela água? Já deu aquela respirada? Já? Então vamos nessa, chegando mais uma sequência pra você.

Você tá aqui, ó, no nosso Eletro Hits. Que sequência é essa, DJ? Você tá dando, meu garotinho. Aí você mata aí do coração, DJ. Com essas aí, você tá doido, velho. A cadeira quase quebrou aqui, DJ. Meu Deus do céu. E aí, você tá onde, hein? Você tá nos ouvindo aonde? Manda seu alô, manda seu recado aqui pro nosso contatinho da nossa rádio. Tá te esperando? Estica! Você que tá em casa, no trabalho. O Luiz Carlos tá por aqui ouvindo aí. Tudo bem, Luiz Carlos? Aquele abraço. O Tony Júnior também tá por aqui. A Viviane, velho, tá curtindo lá, tá dando com essas músicas maravilhosas.

em último volume, velho. Ô, Ângela, vai devagar, Ângela Silva. Um beijo pra você, minha lindona. Obrigado pelo carinho, obrigado aí pela sua audiência. Ó, tá por aqui o Matheus, também tá por aqui ouvindo a gente. Também, Matheusinho, aquele abraço, meu garotinho. Tamo junto. Estica, vamos nessa.

0: Muito rápido, Lúcio Meirelles chegou aqui no último momento, né, Lúcio? Grande abraço, meu querido! Tá mandando abraço pro Matheus, o Cauã, tá ligado no Electro Hits. Gente, vou nessa! Ótima semana pra todo mundo, a gente volta a se falar no próximo fim de semana. Tchau, fui, acabou!
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4: Meia-noite e 4.

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2: Meia-noite e 25.
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2: 1:27.

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0: Duas e meia.
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4: 4:26.
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3: Cinco e 28.

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2: Cinco e 59.

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0: Úricas, Úricas. Buenas gauchadas, são 6 horas e 3 minutos, 6 e 3, hoje 26/07/2026. 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
0: Situada aqui na General Osório, em Francisco Beltrão, bairro da Cango.
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0: Com a graça e o permisso do patrão velho lá da Querência Maior, estamos abrindo as porteiras do Galpão Grande aqui da sua 106.3 FM. Para mais uma roda de prosa, uma tertúlia, uma roda de mate por aí. Trazendo até as 8 horas da manhã a boa música do sul do nosso país, atropelando essa xirosada que é pra dentro do galpão. Eu, Celso Grison, te faço companhia então até as 8 horas da manhã, com a direção de José Neri Bolin.
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0: Tu vai estar chegando, 988-22-3529 é o nosso WhatsApp aí, que é o telefone de Gibeira. Por aí tu podes mandar a tua mensagem, fazer a tua homenagem e também fazer a tua indicação aí e nós transmitiremos pra ti aí com muito carinho. Tudo antes que eles também nos ouve via internet no www.radiocomunitariaanauim.com.br. Ainda nas tuas andanças aí, nas tuas galdeiradas por aí, tu tira aí do teu espiçoelo teu telefone de Gibeira. Isso, se não baixou aí, baixa aí o nosso aplicativo Rádio Comunitária Anauim Francisco Beltrão e tu acompanhas toda a nossa programação por aqui.
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0: a junta que... Chegando aí por a Força Gaúcha, de festa a ajuntamento, e daqui a pouco mais então, Herança e Patrícia Lima com Coração e ainda Os Caciques com Fandango. A Rádio que mais toca música pra você, 106.3 FM, programa Ou de Casa. Bom dia!

0: Porque agora vamos apresentar dicas e truques para a sua cozinha. Para tirar o cheiro de cebola, alho e água sanitária das mãos, esfregue um pouco de amaciante de roupas nas mãos e enxague em água corrente. Experimente também esfregar o pó usado do café e depois enxague normalmente. Daqui a pouquinho tem muito mais. Fique com a gente.
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3: 6:22.

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2: Ó, se parar, eu não vou empurrar esse balaio virado.
3: Olha a fumaceira que tá esse carro. Como é que vamos no shopping desse jeito, rapaz?
4: Tá louco chegar na festa com isso aí?
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6: 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Eu vou defucando o tchê. Quem não quiser aí que vá se... Oh!

0: Bueno, são 6 horas e 36 minutos, 6 e 36, hoje 26/7/2026. Programa Ou de Casa aqui na sua 106.3 FM, Rádio Comunitária Anauim, Francisco Beltrão.
1: Preto são dois cavalos de aço.
0: Um bom dia aí pro seu José Rosalino.
2: Vou fazer nome, hoje o Fuga tá mandando.
3: Recolhe o teu tubarão porque o meu fogão tá chegando.
0: Também pro Nilson, o Giovanni Tartaruga. É Tartaruga, é isso aí?
3: Comigo não anda.
0: Manda um chasque aí pro seu José Rosalino e também um pro Giovanni Tartaruga. Tá mandado então. Obrigado aí pela audiência e um bom domingo aí pra toda a família. Sempre na nossa audiência aí, com certeza, né, tio? Abraço aí também pro José Vieira Lopes aí em Bateia de Baixo, Santa Catarina, mateando.
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0: e escutando a boa música, né,
4: tio?
0: Abraço aí pra Rosa também, a minha irmã aí que está aí em Bateia de Baixo. O chasque especial aí também pro Vitor Tiapete.
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0: fogão. Tá aí no Jardim Seminário aí também, tá do ladinho do seu amigo inseparável rádio, né, tchê? E é por aí, esse aí é o Tchê Barbaridade com Fusca do Tchê. Que tal a buzina desse Fusca aí, Nilson? Tu sabes como que tu faz pra colocar 20 pessoas dentro de um Fusca?
4: A mulherada tá louca pelo Fusca.
0: É só dizer que não vai, né?
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0: E os gringos falam, ó, pra colocar 20 pessoas dentro de um Fusca? 20 tirou velho aí dentro de um Fusca? É só dizer que é de graça a viagem, né?
5: 6.3.
0: Gringos são pão duro.

0: O caso contrário também, pra você colocar 20 Chiru velho dentro de um Fusca.
1: Meu avô, lá está...
0: Você fala, vamos lá, Chiruzada aí. Vamos lá que cada um dirige um pouquinho. São uns piolhos de volante, né, tio? Mas que barbaridade. Vamos lá, chegando por aqui então, velho milongueiro. Me

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2: 6:41.
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0: Os garotos de ouro, não chora, minha China velha, não chora. Quando são 6 horas e 45 minutos, cravado aqui no galpão.
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0: O Vitor Chapete aí, que pediu, manda aqui pra nós aí, Tiburcio da Estância, Lava Jato. Mas já o bicho velho, o Chiru velho, já está palanqueado aqui já no nosso galpão aqui. E vai lá então pro Vitor Chapete, Lava Jato com Tiburcio da Estância, tia.

FM. Buenas, 6 horas e 49 minutos. Esse foi o Tiburcio da Estância com Lava Jato aí na indicação do Vitor Tiapete. Faça a sua indicação também aí através do 988-22-3529. Programa ou de casa, vamos até as 8 horas da manhã com a boa música do sul do nosso país. Chegando por aqui também o Teixeirinha com Relho Trançado. Depois vem o Gaúcho do Rock in Rio aí com o Gaúcho da Fronteira. Ainda o grupo Alma de Campo, Gaitaço, Legenda, a rádio que mais toca música pra você. Programa Ou de Casa todos os domingos até as 8 horas da manhã. Vem pra cá, 988-22-3529.

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2: 6:58.

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1: No som desta gaita me vem a recordação das velhas revoluções de nossa terra. Naquele tempo em que o índio velho conhecia a ruda pelo cheiro, senhor. Me lembro que meu avô contava das gauchadas das revoluções de pica-pau e maragato, da coceira que a faca fazia na garganta do vivente e a corda velha que esfolava o pescoço daqueles que caíam na mão do Zeca Neto e a faca do João Francisco cortando que nem língua de sogra. Grandes batalhas que surgiram nesse Rio Grande velho e o Candinho Bicharedo sempre brigando na frente. O Candinho era um índio velho desses que não se cozinhava com a primeira fervura. E quando a revolução vinha, o Candinho era o primeiro a se alistar. E sempre foi maragato. Brigaram a barbaridade. De certa feita estavam brigando numas coxilhas e aquilo passava bala que nem enxame de abelha africana. E a gauchada atolado no sangue até no joelho. E o João Francisco foi e gritou: Candinho, me traz um cargueiro de bala aí. E o índio velho foi lá e trouxe. E além de trazer o cargueiro de bala, trouxe o chefe dos inimigos arrastado pelo lenço e entregou na mão do coronel. Aí depois a revolução foi se acabando, o pessoal foram se espalhando e os pica-pau ganharam a revolução. E o Candinho velho continuava cada vez mais maragato. De vez em quando ele enxaguava o pescoço com as canhas, botava um lenço colorado no pescoço, ia lá na frente do quartel dos republicanos e gritava: eu sou maragato e sou macho! Mandavam prender o Candinho. Botava o Candinho na cadeia, descia o Leo Rei, e no outro dia, antes de soltar ele, diziam: como é, Candinho? O que é que você está achando dos pica-pau agora? Diz: olha, vocês nos prendem, nos surram, porque vocês têm mais arma e mais gente. Mas nós somos muito mais homens que vocês. Passava-se uns dias, o Candinho de novamente tomava as canhas, botava um lenço colorado no pescoço e vinha na frente do quartel dos republicanos, batia no peito e gritava: eu sou maragato, sou macho, galera! Ligada saiu lá, grudava o Candinho, botava na cadeia, descia o leopau no Candinho, e no outro dia que ele sarava do porra antes de soltar, perguntava: como é, Candinho? O que é que tu tá achando dos pica-pau agora? Diz: olha, vocês nos prendem porque vocês têm mais arma e mais gente. Mas nós temos muito mais homens que vocês. E até que aquela história foi no ouvido do general. E o general então pensou: diz, mas esse é um homem, tchê. Não dá para estar surrando ele toda semana. Vamos fazer o seguinte: a revolução acabou, vamos botar ele nas nossas forças. Aí pegaram o Candinho, levaram lá, explicaram para ele: olha, Candinho, mesmo sendo maragato, você pode ser um bom soldado republicano. E ele aceitou, incorporou, passou a pronto e era um exemplo de soldado. Andava sempre bem preparado, cavalo bem limpo, perneira bem lisinha. Um exemplo mesmo, Candinho. E quando é um dia, o Candinho está saindo de dentro do quartel, encontrou com o general. bateu uma cortinense, foi de parar o sol. E o general diz: ô Candinho, fica à vontade. Candinho, o que é que você está achando dos maragatos agora? Agora que você é pica-pau, é republicano?
2: Diz: olha, general, nós prendemos eles, surramos eles, porque nós temos mais arma e mais gente, mas eles são muito mais homens que nós.
3: Buenas, 7:11.
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3: Esse foi o saudoso Ivan Taborda aí com Candinho Bicharedo. Uma descontração aí com os caos aí do Ivan Taborda. Tivemos também a marca do Sul aí adoçando o amargo, ainda Maria Fumaça, Coisas Esotéricas. Chegando por aqui os Garotos de Ouros com Bailanta do Fundão.

0: Vem aí, Dicas da Primeira Infância.
1: Você sabia que conversar com os bebês é muito importante? Isso, você não ouviu errado. É possível conversar com eles. Só que a linguagem de um bebê é construída mais por meio de gestos, expressões. Por isso é importante ler, balbuciar e interagir. Para você não custa nada. Para o seu filho faz uma grande diferença.
0: E lembre-se, desenvolver a criança é desenvolver a sociedade.
2: Essa você precisa anotar, porque agora vamos apresentar dicas e truques para a sua cozinha.
3: Para dar um sabor especial ao peixe, deixe-o mergulhado no leite antes de fritar.
2: Daqui a pouquinho tem muito mais. Fique com a gente.
4: Sete e 18.

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1: Todos os domingos até as 8 horas da manhã, levando a boa música pra você. Os serranos, a la puxa tchê. 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
1: A prática de exercícios é extremamente importante para a saúde física do nosso corpo. Assim como a água tem uma função importante para o organismo, se exercitar é indispensável para manter a musculatura em movimento, gastar energia e fortalecer os ossos e articulações, além de ajudar na diminuição do estresse, melhora no fluxo de sangue ao cérebro e redução da ansiedade. Praticar exercícios regularmente previne todos esses problemas e também ajuda na recuperação de depressão e autoestima, que são muito comuns na sociedade. Mova-se! Viva uma vida feliz!
2: Sete e trinta e oito.

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7h55, estamos chegando no final do programa Ou de Casa de hoje, 26/07/2026. Agradecendo a você que esteve comigo desde as 6 horas da manhã, tu que foi se achegando também, novamente, posteriormente por aí. Tivemos aí os Valdir e Carlos Magrão, o Gaúchos e ainda Chiquito e Bordoneio, Relíquia do Meu Avô. E esse é o Teixeirinha com Tordilho Negro. Agradecendo ao patrão velho lá da Querência Maior também por mais esta oportunidade. E eu volto no próximo domingo a partir das 6 horas da manhã para mais um programa Ou de Casa. Até lá, bom dia.

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1: 7:57.

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3: Acolhemos todas as intenções que foram registradas e colocamos e apresentamos no altar do Senhor e por cada uma das intenções que viemos rezar hoje. Louvado seja nosso Senhor Jesus Cristo.
4: Para sempre seja louvado.
3: Irmãos e irmãs, neste dia festivo, em memória da Páscoa do Senhor, celebramos o mistério de Cristo morto e ressuscitado, o qual está vivo no meio de nós. Hoje, unidos a toda a Igreja, recordamos o Dia Mundial dos Avós e das Pessoas Idosas. Entreguemos nas mãos do Senhor os nossos avós e também entreguemos a vida de todas as pessoas idosas de nossa comunidade e aquelas que estão no abandono e no esquecimento. Que esta liturgia nos converta frente a uma cultura do descarte das pessoas. Com alegria

0: Em nome do Pai, do Filho e do Espírito Santo.
1: Amém.
0: A graça e a paz de Deus, o nosso Pai, e de Jesus Cristo, nosso Senhor, esteja convosco.
1: Bendito seja Deus que nos reuniu no amor de Cristo.
0: Meus irmãos e minhas irmãs, povo de Deus, bom dia.
2: Bom dia.
0: Que alegria nós estarmos juntos neste domingo, celebrando a nossa Páscoa semanal, dia do Senhor. Dia de estarmos reunidos e vivenciarmos esta Eucaristia. E é neste intuito também, irmãos e irmãs, que nós queremos acolher e celebrar o dia dos nossos avós, das nossas avós, da pessoa idosa de nossa comunidade. Assim, nós acolhemos de forma especial neste dia de São Joaquim e Santa Ana, rezando por estas pessoas, rezando pelos nossos avós que estão perto ou estão longe, também por todos aqueles idosos que nós conhecemos de nossa comunidade. Por isso, sejam todos bem-vindos e bem-vindas para celebrar com fé, neste dia em que a Igreja, no 17º domingo do tempo comum, nos convida a viver o reino de Deus na sua plenitude como um tesouro de vida e um tesouro de salvação. Mas para que nós possamos bem celebrar, irmãos e irmãs, reconheçamos os nossos pecados para celebrarmos dignamente os santos mistérios.

Deus Todo-Poderoso, rico em misericórdia, tenha compaixão de nós, perdoe os nossos pecados e nos conduza à vida eterna.

0: Oremos.
1: Ó Deus, amparo dos que em vós esperam. Sem vós nada tem valor e nada é santo. Multiplicai em nós a vossa misericórdia, para que, conduzidos por vós, usemos agora de tal modo os bens temporais, que possamos aderir desde já aos bens eternos. Por nosso Senhor Jesus Cristo, vosso Filho, que é Deus e convosco vive e reina, na unidade do Espírito Santo, por todos os séculos dos séculos.
2: Amém. Amém.
3: Leitura da primeiro livro dos Reis. Naqueles dias, em Gabaão, o Senhor apareceu a Salomão em sonho durante a noite. Ele disse: pede o que desejas e eu te darei. E Salomão disse: Senhor meu Deus, tu fizeste reinar o teu servo em lugar de Davi, meu pai. Mas eu não passo de um adolescente que não sabe ainda como governar. Além disso, teu servo está no meio do teu povo eleito, povo tão numeroso que não se pode contar ou calcular. Dá, pois, ao teu servo um coração compreensivo, capaz de governar o teu povo e de discernir entre o bem e o mal. Do contrário, quem poderá governar este teu povo tão numeroso? Esta oração de Salomão agradou ao Senhor. E Deus disse a Salomão: já que pediste estes dons e não pediste para ti longos anos de vida, nem riquezas, nem a morte de teus inimigos, mas sim sabedoria para praticar a justiça, vou satisfazer o teu pedido. Dou-te um coração sábio e inteligente, como nunca houve outro antes de ti, nem haverá depois de ti. Palavra do Senhor.
2: Graças a Deus.

0: Leitura da carta de São Paulo aos Romanos. Irmãos, sabemos que tudo contribuiu para o bem daqueles que amam a Deus, daqueles que são chamados para a salvação de acordo com o projeto de Deus. Pois aqueles que Deus contemplou com seu amor desde sempre, a esses Ele predestinou a serem conforme a imagem do seu Filho, para que estes sejam o primogênito de uma multidão de irmãos. E aqueles que Deus predestinou também os chamou, e aos que chamou também se tornou justo, e aos que se tornou justo também os glorificou. Palavra do Senhor.
1: Graças a Deus.

0: O Senhor esteja convosco.
1: Ele está no meio de nós.
0: Proclamação do Evangelho de Jesus Cristo segundo Mateus.
1: Glória a vós, Senhor.
0: Naquele tempo, disse Jesus aos seus discípulos: o reino dos céus é como um tesouro escondido no campo. Um homem o encontra e o mantém escondido. Cheio de alegria, ele vai, vende todos os seus bens e compra aquele campo. O reino dos céus também é como um comprador de pérolas que procura pérolas preciosas. Quando encontra uma pérola de grande valor, ele vai, vende todos os seus bens e compra aquela pérola. O reino dos céus é ainda como uma rede lançada ao mar, que apanha todo tipo de peixe. Quando está cheia, os pescadores puxam a rede para a praia, sentam-se e recolhem os peixes bons em cestos e jogam fora os que não prestam. Assim acontecerá no fim dos tempos. Os anjos virão separar os homens maus dos que são justos e lançarão os maus na fornalha de fogo. E aí haverá choro e ranger de dentes. Compreendestes tudo isso? Eles responderam: sim. Então Jesus acrescentou: assim, pois, todo mestre da lei que se torna discípulo do reino dos céus é como um pai de família que tira do tesouro coisas novas e velhas. Palavra da salvação.
1: Glória a vós, Senhor.
0: É como um pai de família que tira do seu tesouro coisas novas e coisas antigas, para não dizer velhas. É como um pai de família que tira coisas antigas e novas do seu tesouro. Estimados irmãos e irmãs aqui presentes, esta frase, ao encerrarmos o evangelho, do trecho do evangelho do dia de hoje, nos parece ser muito providencial, porque justamente hoje nós estamos celebrando o Dia Mundial dos Idosos, dos avós e de todos aqueles também que têm a sua vida de maior idade ou da melhor idade também nesse caminho, como muitas vezes nós dizemos. Porque a igreja neste final de semana, no dia 26 de julho, celebra o dia de São Joaquim e Santa Ana. São Joaquim e Santa Ana são os avós de Jesus, pais de Maria, pais de Nossa Senhora. E é neste caminho também que, ao lembrar dos nossos avós, eu lembro também dos meus avós quando eram ainda vivos. Todo dia 26 de julho, ou próximo nos domingos, a gente tinha que passar junto, dar presente para os avós, viver esse caminho, dar a bênção para o avô e para a avó e dizer feliz dia do avô e feliz dia da avó para o avô e para a avó. É um costume que nós tínhamos, uma tradição também nesse caminho. Mas o que nos importa, irmãos e irmãs, é entendermos neste final de semana o grande tesouro de nossa vida. Quem nos deu o grande tesouro da nossa vida? Quem nos deu o grande tesouro da nossa existência? Muitas vezes nós não encontramos um tesouro sozinho. Muitas vezes nós não encontramos um tesouro de forma solitária, mas nós somos conduzidos por alguém, e alguém que muitas vezes esteve nesse caminho antes de nós. Alguém que esteve nesse caminho, que passou por lá e que nos apontou: ali tem um tesouro, ali você pode investir e ali você pode fazer o seu caminho. E é neste caminho, providencialmente também, irmãos e irmãs, que vos convido a refletir neste dia dos avós, dos idosos, e neste caminho também a refletir sobre a vida em que nós vivemos com estes nossos irmãos e irmãs, já de mais idade normalmente. Mas é interessante é nós pensarmos que hoje, em nosso mundo, nós vivemos um perfeito conflito de gerações. Nós vivemos um conflito entre, muitas vezes, a linguagem dos mais velhos e a linguagem dos jovens. Nós muitas vezes dizemos que em nossa vida, ou em nossa igreja, melhor dizendo, nós temos mais idosos e nós não temos jovens. Mas isso muitas vezes não se compreende, quando que os jovens estão na igreja ou quando que nós também damos espaço para o jovem em nossa igreja. Quinta-feira à noite, por exemplo, aqui nessa igreja, nós tínhamos uma igreja repleta de jovens. O problema é, o jovem não está na igreja ou nós muitas vezes não damos oportunidade ao jovem. É nesse caminho, por outro lado, que muitas vezes os jovens também dizem que os idosos já estão ultrapassados, que os idosos já estão em outro caminho. E a nossa sociedade hoje prega muito isso. Nos diz que muitas vezes a pessoa idosa já não serve mais para o trabalho, então não presta para muita coisa. Já não serve para trabalhar no pesado, no braçal, já não tem mais a mesma inteligência, a mesma atuação que uma pessoa jovem. Basta ver no nosso mundo de trabalho. Quem teria a coragem de contratar uma pessoa com mais de 60 anos? Não teríamos mais. Talvez para algum trabalho ou outro, mas para trabalhos que exijam caminho, muitos de nós não teríamos este mesmo traquejo de fazer este processo. E assim, como nos diz o Papa Francisco, nós muitas vezes vamos isolando as pessoas idosas, fazendo com que elas às vezes fiquem sozinhas e até mesmo nós que somos netos, filhos, deixamos de lado muitas vezes nossos pais e avós que já passaram deste momento. Nós não temos mais tempo para visitá-los, nós não temos mais tempo para estar juntos e facilmente, nós que muitas vezes visitamos os idosos, se nós começarmos a conversar, nós passamos o dia, passamos a tarde, porque talvez eles não tenham com quem conversar. E é nesse caminho que nós também vamos vendo que muitas vezes a solidão assola muitos de nossos irmãos idosos. E é neste caminho que nós também, que às vezes não somos idosos e às vezes não somos avós, precisamos exercer um caminho de vida de fé, um caminho de escuta, um caminho de discernimento, um caminho de proximidade. E um caminho de proximidade que vai nos orientar neste caminho de sabedoria que nós precisamos entender. A sabedoria não está somente naqueles de cabelo branco, mas está também nas pessoas que estão vindo em nosso tempo. Por isso que o Evangelho nos é muito propício. O reino dos céus é como um mestre da lei que se torna discípulo de Jesus. E ao se tornar discípulo, sabe tirar do tesouro da sua sabedoria coisas novas e coisas antigas. É preciso que nós tenhamos também um caminho daqueles

governar Israel, ele diz muito claramente na sua vivência. Logo que assumiu o reino de Israel, logo que assumiu depois de seu pai Davi, Salomão, Deus aparece para Salomão e diz assim: pede-me o que tu quiseres e eu te darei. Pede-me o que tu quiseres e eu te darei. Salomão podia ter pedido tantas coisas. Podia ter pedido um reino maior. Podia ter pedido riquezas. Podia ter pedido tantas coisas ao longo de sua vida. Mas Salomão pediu uma única coisa: sabedoria e discernimento para conduzir o povo de Israel. Sabedoria e um coração corajoso, com discernimento, para poder conduzir aquele povo. E o interessante é que Salomão diz logo no início da sua fala: Senhor, eu sei que agora estou governando Israel, mas eu sou apenas um adolescente, um jovem, que não sei ainda o que fazer e que não sei governar ao longo da vida. E eu preciso de sabedoria, discernimento e um coração compreensivo para que eu possa ser iluminado ao longo da vida e assim conduzir este povo de Israel. É neste caminho, irmãos e irmãs, que nós também vamos vendo a nossa vida. Nós muitas vezes não conseguimos fazer as coisas por nós mesmos. E nós, no início da vida, não sabemos tudo, mas precisamos ir caminhando. E precisamos, às vezes, ouvir os que nos antecederam. Precisamos ouvir os que passaram por isso antes de nós, para que nós possamos ter um verdadeiro tesouro, que é a sabedoria do discernimento, entre escolher entre o bem e o mal ao longo de nossa vida. E é neste caminho que um papel muito importante está nos nós das gerações que já passaram por nós. Nossos avós, nossos idosos, nossos pais que já nos antecederam neste caminho. Porque é com eles que nós recebemos também um grande tesouro. O tesouro da sabedoria de fazer da nossa vida uma vida talvez diferente. E também por isso que o Evangelho nos conduz nesse caminho. Jesus está nos trazendo as últimas parábolas do reino de Deus. Das 7 parábolas que nós temos, nós vimos todas nos últimos dias. Quando nós víamos primeiro a parábola do semeador, quando nós víamos a semente que caiu à beira do caminho, em terreno pedregoso, em espinheiros, e a semente que caiu também em terra boa, a semente que é lançada por Deus, a semente da sua palavra. E quando a semente é lançada em nossa vida, ela tende a crescer, e crescendo também para dar frutos. Por isso que no último final de semana nós víamos a parábola do joio e do trigo. O que está crescendo em nosso coração? O que está buscando verdadeiramente dar frutos em nossa vida? O que está nesse caminho? Um joio ou um trigo? Da mesma forma, Jesus nos contava outra parábola, a parábola do fermento na massa. Nós, quando precisamos fazer um pão, um bolo, se nós não colocamos fermento, o bolo abaixa, não cresce, não vai para frente. Quando nós também vivemos a palavra de Deus, nós fazemos com que ela cresça e dê frutos em nossa vida, que ela cresça e nos deixe também viver este caminho. Que ela cresça e gere em nossa vida um verdadeiro discernimento do reino de Deus. E hoje o Senhor nos convida a termos uma alegria, a alegria de escolher pelo reino de Deus. É por isso que Jesus nos conta pelo menos duas parábolas, quando nos diz o seguinte: que o reino dos céus é como um homem que encontrou um tesouro escondido. E ao encontrar este tesouro neste campo, mantém escondido, vai, vende tudo o que tem e busca comprar aquele terreno onde está o tesouro. Da mesma forma acontece com um homem que procura pérolas preciosas. Ele vai, vende tudo o que tem para dar verdadeiro valor àquela pérola que
que ele deseja.

0: Neste caminho, irmãos e irmãs, nós também somos convidados a perceber qual é o verdadeiro tesouro em nossa vida. Quando nos diz Jesus, onde está o teu tesouro, aí está o teu coração. Onde está aquilo que nós damos valor na vida, é onde está o nosso coração. E qual é o verdadeiro tesouro que nós podemos receber de nossos avós, de nossos idosos, como uma verdadeira herança? Talvez seja um grande caminho a vida de fé. Aquilo que nos ensinaram, aquilo que nos precederam e aquilo que faz também de verdade olhar o que de fato tem valor em nossa vida, o que de fato tem valor em nossa existência. Tem valor a palavra de Deus em nossa vida ou não tem valor algum? Qual é o verdadeiro valor que nós damos? Quando nós damos valor a algo, nós também damos tudo o que temos para ter aquele tesouro. E é nesse tesouro que nós vamos encontrar uma verdadeira escolha pelo reino de Deus. Às vezes deixando muito para ter o verdadeiro, aquilo que é verdadeiro valor em nossa vida. E neste caminho também Jesus encerra com uma parábola, dizendo que o reino de Deus é também na eternidade como os pescadores que passaram a rede num rio qualquer. E ao passar a rede, encontraram tanto tipo de peixe e foram separando esses peixes. Os bons jogaram no cesto, os ruins, os maus, os que não prestavam naquele caminho para serem comercializados ou para serem também comidos, deixavam de lado e jogavam fora. É nesse caminho que nós também, irmãos e irmãs, quando vamos também fazendo uma escolha pelo reino de Deus, nós vamos nos tornando também peixes justos, santos, que somos conduzidos ao reino de Deus, porque já estamos neste caminho. E assim, também quando nós vimos encerrando o Evangelho, Jesus nos diz: o reino dos céus é como o mestre da lei, que também se converteu, se tornou discípulo de Jesus, e do seu tesouro sabe tirar coisas novas e coisas antigas. Estimados irmãos e irmãs, nós não vivemos só de atualidades, nós não vivemos só de futuro, nós não vivemos só de presente também, nós vivemos também de um passado. O passado ilumina a nossa história, o passado ilumina quem nós somos e o que nós fazemos hoje, mas também nós não podemos ficar presos só no passado. É preciso que nós também aprendamos da atualidade um novo caminho, para que não possamos repetir os mesmos erros do passado e que assim alcancemos uma verdadeira sabedoria, uma sabedoria que vem da palavra de Deus. Por isso, precisamos desse contato entre gerações, precisamos desse contato em que jovens, adolescentes estejam em contato também com os avós, com os idosos, aprendam deles e assim também os idosos aprendam dos mais novos caminho. Cito um exemplo. Uma vez tinha uma irmã, 93 anos, logo que começou o computador, naquele momento a vir e a se tornar à tona em nosso mundo. E aí então, ela queria aprender a mexer no computador. E aí as outras irmãs disseram assim: viu, mas por que que você vai querer aprender agora que está com 93 anos? Aí ela só respondeu assim: se eu não aprender agora, quando é que eu vou aprender? Nunca mais. Assim também é a nossa vida. A cada momento nós podemos aprender algo novo e aprender e estar disponíveis para viver de fato a sabedoria do reino de Deus. Por isso, irmãos e irmãs, juntos, professemos o tesouro maior de nossa fé, que é o símbolo ou também aquilo que nós temos em nossa vida. Creio em Deus Pai,
1: Todo-Poderoso, Criador do céu e da terra, e em Jesus Cristo, seu único Filho, nosso Senhor,
2: que foi concebido pelo poder do Espírito Santo,
3: nasceu da Virgem Maria,
4: padeceu sob Pôncio Pilatos, foi crucificado, morto e sepultado, desceu à mansão dos mortos, ressuscitou ao terceiro dia, subiu aos céus, está sentado à direita de Deus Pai Todo-Poderoso, onde há de vir a julgar os vivos e os mortos. Creio no Espírito Santo, na Santa Igreja Católica, na comunhão dos santos, na remissão dos pecados, na ressurreição da carne, na vida eterna. Amém.
0: Irmãos e irmãs, sabendo que tudo contribui para o bem daqueles que amam a Deus e seguem os seus projetos de salvação, invoquemos com toda a confiança, após cada prece, Senhor, dai-nos um coração sábio e inteligente.
4: Senhor, dai-nos um coração sábio e inteligente.
5: Pelo Papa Leão, para que o Senhor abençoe e proteja seu ministério e para a Igreja, seja sempre um lar acolhedor, onde toda pessoa idosa posso ouvir as palavras dirigidas a ela, mas eu nunca te esquecerei. Oremos.
4: Senhor, dai-nos um coração sábio e inteligente.
5: Por todos nós, pessoas idosas, porque não temos medo da nossa fragilidade e sabemos vivê-la como um chamado à oração e à reconciliação, testemunhando o amor fiel do Senhor. Oremos.
4: Senhor, dai-nos um coração sábio e inteligente.
5: Pelos jovens, para que ao estarem próximos daquele que vivem na solidão ou no anonimato das casas de repouso, possam tornar-se sinais concretos da ternura de Deus, que nos protege e nos alimenta como uma mãe. Oremos.
4: Senhor, dai-nos um coração sábio e inteligente.
5: Por todos nós, avós e avós, porque somos uma fonte de sabedoria para as nossas famílias e transmitimos às novas gerações o tesouro de uma fé que reconhece em Deus um amor eterno. Oremos.
4: Senhor, dai-nos um coração sábio e inteligente.
5: Pelo fim de todas as guerras, para que o Senhor aceite a nossa súplica insistente e conceda o consolo àqueles que sofrem e a verdadeira paz para o futuro de todo o mundo. Oremos.
4: Senhor, dai-nos um coração sábio e inteligente.
5: Pela humanidade, para que desperte diante da graça de Deus, presente na história e na vida dos pobres e sofridos deste mundo. Rezemos.
4: Senhor, dai-nos um coração sábio e inteligente.
0: Rezemos a nossa oração também do dizimista. Pai Santo,
6: contemplando Jesus Cristo, vosso Filho bem-amado, que se entregou por nós na cruz e tocado pelo amor que o Espírito Santo derrama em nós, manifesto com esta contribuição minha pertença à Igreja, solidário com sua missão e com os mais necessitados. De todo o coração, ó Pai, contribuo com o que posso. Recebei, ó Senhor. Amém.
0: Tudo isso nós os pedimos a Deus de bondade por Cristo nosso Senhor.
4: Amém.
0: Façamos o nosso ofertório.

0: Orai, irmãos e irmãs, para que o meu e o vosso sacrifício seja aceito por Deus Pai Todo-Poderoso.
1: Receba, Senhor, por tuas mãos este sacrifício, para a glória do seu nome, para o nosso bem e de toda a Santa Igreja.
0: Aceitai, Senhor, nós vos pedimos, os dons que recebemos de vossa generosidade, e agora vos apresentamos, para que estes santos mistérios, pelo poder da vossa graça, nos santifiquem na vida presente e nos conduzam à felicidade eterna. Por Cristo nosso Senhor.
2: Amém.
0: O Senhor esteja convosco.
2: Ele está no meio de nós.
0: Corações ao alto.
2: O nosso coração está em Deus.
0: Demos graças ao Senhor, o nosso Deus.
2: É nosso dever e nossa salvação.
0: Na verdade, é digno e justo, é nosso dever e salvação dar-vos graças sempre e em todo lugar, Senhor Pai Santo, Deus Eterno e Todo-Poderoso. Em vós vivemos, nos movemos e existimos, e ainda em nossa condição corporal, não só sentimos todos os dias as provas de vosso amor de Pai, mas também já possuímos o penhor da eternidade, pois tendo recebido as primícias do Espírito, pelo qual ressuscitaste Jesus dentre os mortos, esperamos a plena realização do mistério pascal. Por isso também nós vos louvamos, com todos os anjos cantando, em alegre celebração a uma só voz.

0: Deus.
1: Na verdade, vós sois santo, ó Deus do universo, e tudo que criastes proclama o vosso louvor. Porque por Jesus Cristo, vosso Filho e Senhor nosso, e pela força do Espírito Santo, dais vida e santidade a todas as coisas, e não cessais de reunir para vós um povo, que vos ofereça em toda parte, do nascer ao pôr do sol, um sacrifício perfeito. Por isso, ó Pai, nós vos suplicamos, santificai pelo Espírito Santo as oferendas que vos apresentamos para serem consagradas, a fim de que se tornem o corpo e o sangue de vosso Filho, nosso Senhor Jesus Cristo, que nos mandou celebrar estes mistérios. Na noite em que ia ser entregue, Jesus tomou o pão, pronunciou a bênção de ação de graças, partiu e o deu a seus discípulos, dizendo: tomai todos e comei, isto é o meu corpo, que será entregue por vós.

Do mesmo modo, no fim da ceia, ele tomou o cálice em suas mãos e, dando graças novamente, o entregou a seus discípulos, dizendo: tomai todos e comei e bebei, isto é o meu corpo, isto é o meu sangue. Tomai todos e bebei, este é o cálice do meu sangue, o sangue da nova e eterna aliança, que será derramado por vós e por todos para a remissão dos pecados. Fazei isto em memória de mim.

0: Mistério da fé.
1: E proclamamos a vossa ressurreição. Vinde, Senhor Jesus.
0: Celebrando agora, ó Pai, o memorial da paixão redentora do vosso Filho e da sua gloriosa ressurreição e ascensão ao céu. E enquanto esperamos sua nova vinda, nós vos oferecemos em ação de graças este sacrifício vivo e santo.
1: Aceitai, ó Senhor, a nossa oferta.
0: Olhai com bondade a oblação da vossa Igreja e reconhecei nela o sacrifício que nos reconciliou convosco. Concedei que, alimentando-nos com o corpo e o sangue do vosso Filho, repletos do Espírito Santo, nos tornemos em Cristo um só corpo e um só Espírito.
1: O Espírito nos una num só corpo.
0: Que o mesmo Espírito faça de nós uma eterna oferenda, para alcançarmos a herança com os vossos eleitos. A Santíssima Virgem Maria, Mãe de Deus, São José, o seu esposo, os vossos santos apóstolos e gloriosos mártires, São Joaquim e Santa Ana, e todos os santos que não cessam de interceder por nós na vossa presença.
1: Fazei de nós uma perfeita oferenda.
0: Nós vos suplicamos, Senhor, que este sacrifício da nossa reconciliação estenda a paz e a salvação ao mundo inteiro. Confirmai na fé e na caridade a vossa Igreja, que caminha neste mundo com o vosso servo, Papa Leão, e o nosso Bispo Edgar, com os bispos do mundo inteiro, os presbíteros e diáconos, os outros ministros e o povo por vós redimido. Atendei propício às preces desta família, que reunistes em vossa presença. Reconduzi a vós, Pai de misericórdia, todos os vossos filhos e filhas dispersos pelo mundo inteiro.
1: Lembrai-vos, ó Pai, da vossa Igreja.
0: Acolhei com bondade no vosso reino os nossos irmãos e irmãs que partiram desta vida. Lembremos todos os nossos avós, idosos de nossa comunidade e todos os que morreram na vossa amizade. Unidos a eles, esperamos também nós saciar-nos eternamente da vossa glória. Por Cristo, Senhor nosso, por Ele dais ao mundo todo o bem e toda a graça. Por Cristo, com Cristo e em Cristo, a vós, Deus Pai Todo-Poderoso, na unidade do Espírito Santo, toda honra e toda glória, por todos os séculos dos séculos.
1: Amém.
0: Somos chamados filhos de Deus e realmente nós o somos. Por isso podemos rezar confiantes a oração que o próprio Cristo nos ensinou. Pai nosso,
2: que estais no céu, santificado seja o vosso nome. Venha a nós o vosso reino, seja feita a vossa vontade, assim na terra como no céu. O pão nosso de cada dia nos dai hoje, perdoai as nossas ofensas, assim como nós perdoamos a quem nos tem ofendido, e não nos deixeis cair em tentação, mas livrai-nos do mal.
0: Livrai-nos de todos os males, ó Pai, dai-nos hoje a vossa paz. Ajudados pela vossa misericórdia, sejamos sempre livres do pecado e protegidos de todos os perigos, enquanto aguardamos a feliz esperança e a vinda do nosso Salvador Jesus Cristo.
3: Vosso é o reino, o poder e a glória para sempre.
0: Senhor Jesus Cristo, dissestes aos vossos apóstolos: eu vos deixo a paz, eu vos dou a minha paz. Não olheis os nossos pecados, mas a fé que anima a vossa Igreja. Dai-lhes segundo o vosso desejo a paz e a unidade, vós que sois Deus com o Pai e o Espírito Santo.
3: Amém.
0: A paz do Senhor esteja sempre convosco.
1: O amor de Cristo nos uniu. Cordeiro de Deus, que tirais o pecado do mundo, tende piedade de nós. Cordeiro de Deus, que tirais o pecado do mundo, tende piedade de nós. Cordeiro de Deus, que tirais o pecado do mundo, dai-nos a paz.
0: Bendize, ó minha alma, ao Senhor. Não te esqueça de nenhum de teus favores. Eis o Cordeiro de Deus que tira o pecado do mundo.
1: Senhor, eu não sou digno de que entreis em minha morada, mas dizei uma palavra e serei salvo.

0: Oremos.
1: Recebemos, Senhor, o divino sacramento, memorial perpétuo da paixão do vosso Filho, concedei, nós vos pedimos, que sirva para nossa salvação o que ele mesmo nos deixou em seu inefável amor. Por Cristo nosso Senhor.
2: Amém.
1: Sentem-se um instante para os avisos de nossa comunidade, que estão nos slides. Então, lembrando que toda segunda-feira, às 19h30, aqui na igreja, temos o Terço dos Homens, também na nossa comunidade, inclusive eles que estão conduzindo a nossa liturgia hoje, né? Toda quarta-feira nós também temos missa aqui às 19h30 em nossa comunidade. Grupo de oração nas quintas-feiras às 19h30, também aqui na Matriz. Que nós estamos celebrando hoje a sexta jornada mundial dos avós e das pessoas idosas. Também hoje, isso daí é já agora aqui nesse momento, pode passar. Também a jornada de oração pelas vocações no mês de agosto. Então teremos toda a jornada, já está a programação aí no WhatsApp, nos grupos, lá na nossa rede social também, no mês de agosto. Então rezando pelas vocações, sejam elas quais forem em nossa comunidade, né? E dos dias 9 ao dia 15 de agosto, teremos também a Semana da Família. No domingo de manhã às 8 da manhã a missa, nos outros dias da semana às 19h30 e no sábado à noite às 19h, fechando o dia 15 de agosto também com o jantar de confraternização das famílias de nossa comunidade aqui em nossa matriz. Esses avisos, show de bola. Quem aqui é avô e avó? Levanta a mão aí, ó. E quem é só idoso? Também aqui na frente os avós e avós, os idosos de nossa comunidade. Vamos cantar a oração pela família, enquanto eles vêm aqui à frente, fazendo favor? Música.

0: Nós queremos também expressar nossa gratidão aos avós de nossa comunidade aqui, que sempre estão aqui em nosso meio, rezando também pelos nossos avós que talvez já partiram e que aqui não estão, mas que têm nosso carinho e nosso coração. É interessante o que diz o Papa Leão na mensagem. Ele fala que nós precisamos fazer uma revolução da ternura. Ou seja, quantas vezes eu dizia lá no videozinho, né? Quantas vezes nossos avós, nossas avós, nos pegaram no colo, nos deram carinho, afeto, ternura, momento de vida de fé, nos ensinaram às vezes as orações. Quantas vezes nós também podemos rezar pelos nossos avós e avós, e é neste caminho que nós também, ao vivermos este caminho, na bênção lá do matrimônio, na bênção nupcial, tem um rito que diz mais ou menos o seguinte: que vocês possam crescer lá no casamento, crescer, viver longos anos de vida e assim ver os filhos dos vossos filhos, ver os filhos dos vossos filhos. É nesse caminho também que nós estamos aqui para celebrar a vida de fé de cada um, a vida dos avós, dos idosos de nossa comunidade e agradecer a Deus por tantos dons que Ele nos concede. Eu sempre digo, se não fossem nossos avós, nem nós seríamos vivos. Então já começa por aí. Então já é um grande caminho termos recebido o dom da vida de nossos avós, de nossos pais, né? Então pedimos a bênção de Deus sobre os avós, as pessoas idosas de nossa comunidade. Antes de pedirmos a bênção de Deus, temos a nossa oração proposta para esse ano. Tem no slide, Daniel? Não tem? Então quem tem o folhetinho aí, vamos rezar juntos a oração? Deixa eu pegar um folhetinho aqui para nós se ajudar a rezar junto. Vamos lá. Santo Pai,
1: que protege todos os homens, protegei-me também quando eu for idoso. Vós me fizestes conhecer em Cristo o vosso nome. Vós não ficastes escandalizado com as minhas fragilidades. Protegei-me em vossas mãos, acariciai as minhas rugas. Vós não me esquecereis jamais. Fazei-me não ter medo da minha fraqueza. Fazei-me saber amá-la com os vossos amais. Fazei-me saber ouvi-la como vós a escutais. Fazei-me escolhê-la como vós a escolhestes. Vós que, sendo poderoso, se revestir de humildade. Fazei que ser idosos nos despoje de toda a presunção e de todas as divisões, para viver esses anos unidos em vós, que não me esquecereis jamais. Amém.
0: O Senhor esteja convosco.
2: Ele está no meio de nós.
0: A nossa proteção está no nome do Senhor,
2: que fez o céu e a terra.
0: Senhor nosso Deus, que a estes vossos fiéis concedestes a vossa graça em abundância, para que entre as vicissitudes da vida, colocassem em vós a sua esperança e experimentassem o quanto sois bom. Nós vos bendizemos por terdes acumulado de favores durante tão longa série de anos e vos pedimos também que eles se renovem pela juventude de espírito, gozem de boa saúde corporal e se esforcem para dar a todos um agradável exemplo de vida. Por Cristo nosso Senhor.
2: Amém.
0: Uma salva de palmas aos nossos avós e idosos. Também nosso agradecimento especial à pastoral da pessoa idosa e nossa comunidade, compreende toda a nossa paróquia, que também proporcionou esse momento, organizou e vivenciou essa caminhada, né? Peçamos a bênção de Deus para todos nós em nossa comunidade. O Senhor esteja convosco.
2: Ele está no meio de nós.
0: Deus Todo-Poderoso vos abençoe na sua bondade e infunda em vós a sabedoria da salvação.
2: Amém.
0: Sempre vos alimente com os ensinamentos da fé e vos faça perseverar nas boas obras.
2: Amém.
0: Oriente para ele os vossos passos e vos mostre o caminho da caridade e da paz.
2: Amém.
0: E a bênção de Deus Todo-Poderoso, por intercessão de São Joaquim e Santa Ana, Pai, Filho e Espírito Santo desça sobre vós e permaneça para sempre.
2: Amém.
0: Glorificai o Senhor com vossas vidas. Um bom domingo. Ide em paz e que o Senhor sempre vos acompanhe.
1: Graças a Deus.

0: bom dia, bom dia! Amém! Amém! Hoje uma vozinha mais fina aqui no programa do nosso grande amigo Machado, o vovô Coruja. Hoje foi lá ver os netinhos, a Antonella, o Gael, foi lá ver a Rayane e o Vinícius lá em Toledo. Eles moravam lá no Mato Grosso, se eu não me engano era Campo Grande. Daí eles vieram mais perto, vieram ali pra Toledo, agora o vovô Coruja foi lá ver eles. Começar o nosso programa hoje aqui com os nossos blocos aqui de vinhetas. E logo em seguida, Enroscado Amarrado de Juliano César. Simbora, moçada! Um bom dia para todos vocês, exatamente agora 9h10, para mais um programa animado. E depois, às 11 horas, seguimos eu e o Gilmarzinho com o programa Piquete Crioulo.
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0: Agora vamos apresentar dicas e truques para a sua cozinha. Para evitar as lágrimas na hora de cortar uma cebola, experimente antes você cortar um limão com a mesma faca que vai cortar a cebola. Daqui a pouquinho tem muito mais. Fique com a gente.
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0: Nove e trinta e quatro.
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5: 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Um bom dia de novo para todos vocês. Quero mandar um bom dia para o pessoal que está acompanhando aqui nós aqui na nossa live do Facebook. Não podemos esquecer, né, do Jacir Calescura, que ele está todos os domingos aqui com nós. Um bom dia, Jacir. É, também quero mandar um abraço especial lá pro Wagner Bombisk e também para Jurema Costas. Se você quer ganhar um abraço especial de todo mundo aí, pode entrar na nossa live do Facebook ou também pode entrar em contato com o número da rádio Anauim, né, Tio Gilmar?
6: É verdade, programa Piquete Crioulo nesse domingo também especial. Um abraço especial, Valdir Bobinski. É, Valdir Bobinski, é lá de Vitorino, é grande ouvinte do programa Brasil Sertanejo, sempre ligado na rádio Anauim. Gurizada, nós estamos no Brasil Sertanejo hoje, é grande amigo Machado, tá lá em Toledo, hoje passeando, né? Um abraço especial, grande amigo Machado, ligado na gente também, né? Ele andando de alto e ligadaço na gente, né? Curtindo o programa Brasil Sertanejo. Quero mandar um abraço super especial a todas as pessoas que estão ligadas com a gente, né? E nós estamos testando o microfone porque daqui a pouco nós temos presença, né? Hoje no programa Brasil Sertanejo, depois estamos botando o programa Piquete Crioulo, muita boa marca. Hoje vamos ter aqui uns amigos, né? Grande amigo Gustavo, ele que é o professor de dança do CTG Herdeiros da Tradição, vai estar junto com a gente batendo um papo, comentando sobre novidades que vem por aí, né?
5: É verdade, Tio Gilmar. É, sexta-feira, né, que foi mudado o nosso ensaio, que é normalmente sempre nas quartas, só que daí nas quartas tava chovendo, que o parque tava alagado, e a gente falou, não, vamos fazer na sexta-feira que é melhor. Então, a gente tava dançando lá, bem de boa, tô agora aprendendo aquele shot de duas damas, A dança, eu falei que é difícil, mas eu acho muito bonita ela. De todas as que eu presenciei e vi, pra mim ela foi a mais bonita. E ele vai estar falando no curso que começa quarta-feira agora, gratuito, pra vocês poderem ver como é que é o CTG, como é que é dançar, como é bater a sola da bota.
6: Chacareira do Gil, rencher a valsa, é verdade, dança muito bom, gurizada. A gente lembra que a gente traz sempre da tradição, né, do costume de antigamente, é verdade. Papai e mamãe ensinaram a gente com muito carinho, né, e o gaúcho tem por tradição dançar, muita boa dança, né. E o professor Gustavo vai estar contando pra gente quais essas linhas de dança, né, xote, vareirão, bugio, chamamé, milonga, é verdade, gurizada, valsa, eu demorei um bocado pra aprender a dançar valsa, mas depois que aprendi, que coisa mais linda, né, gente? Hoje chega de cansar a sola da bota, meu pezinho já tá balançando aqui, só de lembrar, né? Chegurizada, daqui a pouco nós vamos botar boa marca gaúcha, mas por enquanto estamos no programa
5: Brasil Sertanejo, e agora bora com uma marca que tá estourada na internet, que é nova. Vovó Bateu, Del Rey! Ela começa mais ou menos assim, ó.
1: Sai cachorro!
6: Que pão, grisamos!

0: Obrigado.
1: Valeu, gente.
2: Vai lá, Coutinho.
0: Assim, ó.
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0: Luca Diamante.
1: Ah, meu amigo.
2: Canva, faz um convite.
3: Agora vou colocar a música aqui. Durival e Davi, deixa eu sonhar. E depois eu quero preparar um musical que vai envolver Sublime, Lúcia, Decida e um monte mais. Também quero mandar um abraço especial pro nosso grande amigo Jacir Caliscura. Ele que está nos acompanhando na nossa rádio, foi o nosso primeiro comentário. E agora que estava dando uma olhada aqui no... Agora que estava dando uma olhada aqui nos nossos comentários, eu vi um Adair Carlos Machado ali, o dono do programa, né? Então temos que fazer bonito agora, né, Tio Gilmar?
4: É verdade, um abraço especial, grande amigo Adair Machado. É, ele rodando estrada e curtindo o programa Brasil Sertanejo. O programa na autoria dele, né, Che? E a gente tem que fazer por merecer realmente um trabalho maravilhoso que o Adair faz aqui na Rádio Anauim. E a gente quer, com certeza, fazer com que essa gurizada que está em casa... O Jacir Galiscura botou 8 caixas de som, mais ou menos.
3: Meu Deus!
4: Coisa mais linda do mundo, Che, para escutar o programa Brasil Sertanejo. Um abraço especial a Dino Binsky. É um parceiraço realmente do programa Brasil Sertanejo. Todos os domingos ligados aqui, né? Um abraço especial a cada um de vocês. Muito obrigado pela parceria. Muito obrigado pela companhia. Muito obrigado por estarem junto conosco em mais um programa Brasil Sertanejo.
3: Agora, bora de Deixa Eu Sonhar, de Dorival e Davi. Ela começa mais ou menos assim, gurizada.

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1: Agora prepara o coração, prepara a goela, que eu sou fácil. Eu e o Tio Gilmar, a gente faz programa de música gaúcha, né? Só que eu também tenho gosto pra ouvir aquela sertaneja. Agora vamos tocar Milionário José Rico, Descida, logo em seguida de Paulo e Paulinho, Amor de Primavera, depois o nosso grande Zezé de Camargo, Luciano, Telefone Mudo, e depois Zezé de Camargo, Sem Medo de Ser Feliz. Prepara o coração, prepara a goela, prepara os olhos e se embora com Descida.
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0: 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O ruim de cantar Amor de Primavera é essa parte aí, né? Que quase tem que chorar pra fazer. Agora, bora com o nosso Zezé de Camargo Luciano. Telefone Mudo. Ainda ontem chorei de saudade.

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5: 10:15.

Essa música, cara, do Duca e esqueci o nome do outro lá. É, do Duque Dalve, é Atiradora de Elite. Eu acho bonita essa música, cara. Eu gosto dessa música. Toda viagem que é o mais longuinho que eu faço, eu sei, eu tenho que ouvir essa música na calmaria, principalmente quando chega a noite por ali. Essa música é boa. Todo mundo já sabe que eu já moro não. Nasci e quase me criei no Mato Grosso, morei por 4 anos no Mato Grosso. E todo final de ano é de lei, a gente tem que ir lá. Então sempre vou estar, tem que estar ouvindo. É quase da. Eu acho que eu não sei agora certinho, eu vou pesquisar e já falo pra vocês, mas dá mil e poucos KMs. De Francisco Beltrão a Santo Antônio do Leste, onde é que eu moro, onde é que eu morei. Eu nasci em São Joaquim, que é uns 100 km mais pra frente, na cidade do meu pai. Inclusive, falando agora do Mato Grosso, quero mandar um abraço especial pra todo mundo lá do Mato Grosso, pra minha madrinha, pro meu padrinho, pro meu pai, pra todo mundo ali lá, pro meu avô, pra minha avó. Um abração pra todo mundo lá, pro nosso amigo Coca de Nova Maringá também. Belo lugar que ele tem lá de pesca. Aconchegante, vamos dizer. E é no meio do mato. E pelo incrível que pareça, não tem um mosquito. E simbora agora para nossos comerciais. E logo em seguida, Jéssica Vale. Ou melhor, Juliano César. A malvada. Meu Deus do céu. Você quer ver essa música aí? Vamos agora para nossos comerciais. Um abraço para todos os nossos ouvintes da nossa rádio. E daqui a pouco, daqui, vamos ver, daqui meia hora, que agora é 10h22, daqui a alguns minutos, o nosso programa Piquete Criolo. Simbora lá.

0: Porque agora vamos apresentar dicas e truques para a sua cozinha. Para eliminar a baba do quiabo, lave o quiabo ainda inteiro, seque e coloque numa tigela com um pouco de suco de limão, deixando repousar durante 15 minutos. Lave ligeiramente, corte e cozinhe. Daqui a pouquinho tem muito mais. Fique com a gente. 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
3: Dez e vinte e quatro.
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4: 10:44.

0: Enquanto nós estamos ao som de Christian Ralph, o que tiver a vir, virá. Eu quero falar de uma dupla musical que eu vou falar que do sertanejo antigo é minha música preferida, é meu cantor favorito. Zezé de Camargo Luciano, mais conhecido como Mirosmar, e vocês sabem quem mais? Mirosmar.
1: É, a gente sempre brinca, muito bacana, né? Quando se fala de Zezé de Camargo e Luciano. Mirosmar José de Camargo, que é o Zezé, e Velson Davi de Camargo, que é o Luciano. Velson é bacana pra caramba, né, gurizada? Zezé de Camargo e Luciano começaram a sua carreira em 1991 em Pirenópolis, Goiás, alcançando rapidamente a fama com o lançamento do single É o Amor. É, e se tornou um fenômeno nacional, considerou a dupla no cenário sertanejo romântico brasileiro. Ao longo da sua trajetória, a dupla vendeu entre 20 e 40 milhões de discos, tornando-se um dos maiores nomes da música sertaneja. Me conta aí a carreira musical deles, João.
0: Então, após superar a dificuldade e a mudança familiares, Zezé e Luciano consolidaram a dupla oficialmente. Zezé já havia participado de outros grupos e compôs para artistas renomeados antes de unir sua voz à de Luciano. O grande sucesso da dupla começou com o álbum da estreia Zezé de Camargo Luciano. E a música É o Amor. Eu sei que vocês, quando crianças, quando jovens, ou até hoje, já cantaram essa música É o Amor, para aquele casalzinho que estava apaixonado ou querendo indicar alguém que gostava de outro. Abriu as portas para uma carreira de sucesso com turnês, premiações e reconhecimento nacional. E como a gente não pode esquecer, né? Vamos com ela, Zezé de Camargo Luciano. É o Amor!

0: Chegurizada, programa Pequeno Crioulo começando a partir de agora, né? É 11 horas, a gente inicia o programa Pequeno Crioulo com muito carinho, com muito respeito para você. Muito obrigado pela companhia, muito obrigado por esta grande parceria. Gurizada, começa a partir de agora aquela situação terrível, né, gente? Eles começam a mandar as fotografias das caras. É verdade. Tipo, o Jacir Caliscura, ele começou com as caixas de som, daqui a pouco ele vem com a caipirinha e daqui a pouco as fotografias de carne, né, João?
1: É verdade, tio Gilmar.
0: Chegurizada, muito obrigado realmente por estarem junto comigo em mais um programa Pequeno Crioulo. E nesse domingo a gente fica louco de fazer que o sorriso não cabe no rosto de felicidade quando a gente recebe os amigos. Hoje eu estou com o Gustavo, ele que é instrutor, professor, eu diria mais, ele que é um grande amigo da nossa tradição gaúcha e está junto com a gente lá no CTG Herdeiros da Tradição, sempre fazendo um trabalho muito maravilhoso a nível de danças, principalmente para concurso, né, que a gente chama que é a nossa dança tradicionalista. E ele vem sempre trazendo grandes novidades, ensinando Francisco Beltrame e região a dançar e dançar de excelente qualidade, né? Aqui tem um professor que eu vou te contar, tem um estilo bárbaro em ensinar de uma maravilha, onde você chega no curso de dança sabendo quase nada ou nada e sai valseando, como se diz por aí. Bom dia, fique à vontade, os microfones da Rádio Anauim à vontade para você. Programa Pequeno Crioulo, tá tudo de liberdade, pode ficar à vontade e fale com a nossa gurizada aí de casa que tu tá trazendo novidade para nós hoje, né?
2: Isso, bom dia Gilmar, bom dia João, bom dia aos ouvintes do programa Pequeno Crioulo da Rádio Anauim. Estamos aí à frente do CTG Herdeiros da Tradição há 11 anos, né? Esse ano fez 11 anos que a gente está no Herdeiros da Tradição, né?
0: Que bacana.
2: Sou natural lá de Santa Cruz do Sul, vim para o Paraná em 2003, né? Trabalhei no CTG lá de São Miguel do Iguaçu, CTG Querência Amada, por mais de 10 anos e vim para Beltrão, né? E já estou há 11 anos à frente do Herdeiros da Tradição e a gente está trazendo novidades aí, né? Um curso de dança gratuito.
0: Gratuito. Olha bem, gente gurizada, vocês não escutaram errado, né, Gustavo? É gratuito mesmo. O Gustavo faz uma belíssima carreira em Francisco Beltrão, uma belíssima carreira a nível de estado, a nível de Brasil, com certeza com os grupos de dança que tem, e vem trazer uma proporção maravilhosa que é essa. Che, um curso de dança de salão gratuito, é isso mesmo, Gustavo?
2: Isso mesmo, Mário, é gratuito, né? A gente... O CTG, cara, para ele movimentar, ele precisa de pessoas, né? A gente precisa apresentar a tradição gaúcha para essas pessoas, né? E às vezes muita gente pensa, bah, não vou no CTG porque às vezes é caro, né? A gente não às vezes a gente não tem conhecimento, né? Como que funciona dentro de um CTG. Então, estando lá, a gente pode conhecer um pouquinho mais da cultura gaúcha, de como funciona todo esse sistema dentro de uma entidade tradicionalista, né? Então, o CTG Herdeiros da Tradição, ele está fazendo um curso de dança gaúcha, um curso de dança tradicionalista, gratuito, mas para crianças, né, de 8, né, 8, 9 anos a 12 anos, né, para os pais levarem lá o seu filho para conhecer a tradição e os pais também ficarem junto lá, presenciando e tomando chimarrão e conversando também com a patronagem.
0: Essa nossa tradição gaúcha a gente sempre comenta com muito carinho. Eu tive isso, né? É um grande privilégio. Meu pai e minha mãe vieram do Rio Grande do Sul e nos passaram essa tradição de uma maneira muito querida. Ela nos resgata o valor à terra, o valor ao campo, né? O valor aonde a gente realmente está, né? E depois aquela tradição do respeito. Aquela tradição que é o nosso jeito de estar com as pessoas mais velhas, uma maneira de bem tratar, que a tradição gaúcha faz isso com muito carinho. E a gente sempre fala, ah, eu vou num baile de CTG. A gente ouve pelos comentários, e tu vai me salientar sobre isso, as pessoas da sociedade dizem, pode ir com carinho. Porque tem respeito, tem segurança, tem muito harmonia e muito família, né? Quando a gente fala de CTG. É verdade, né, Gustavo?
2: Isso é muito verdade, né? Porque, assim, o CTG, a gente está falando aqui de dança, ele não é só dança, né? Mas a gente resgata as pessoas, às vezes, através da dança.
0: Exatamente.
2: Né? As pessoas vão procurar o CTG, como a gente está fazendo esse curso agora, né? Fica lá no Parque de Exposições, só para a gente ressaltar, né?
0: Gente, no Parque de Exposições, a gente sempre lembra que tem o palco principal, né? Durante esse Expobel.
2: Onde era a pista de kart,
0: né? Isso, a pista de kart. Ali, no lado, olhando de frente para o palco principal, do lado esquerdo, um barracão muito bem organizado, muito bem ajeitado, que é a sede do CTG.
2: É a sede de ensaios do CTG. O CTG tem uma sede lá no Rio Tura, né? Que esse ano está se movimentando para ver se consegue... Não digo terminar, mas fazer com que, que monte uma estrutura para que consiga levar as pessoas lá, né? Para usufruir lá no Rio Tuna.
0: Mas agora esse espaço maravilhoso, né? Ali que é para recepcionar esse pessoal.
2: Isso, e ali no parque para fazer os ensaios, né? Mexer com as danças, com a cultura, enfim, com tudo, né?
0: Então vamos lá. Ensaios serão todas as quartas-feiras, a partir das 19h30 horas. Inicia agora a quarta da semana que vem, isso. Dia 29/7. Tu me disse que é para crianças, é isso?
2: Isso, é. Isso. A gente tem uma folga ali de 10 a 12 anos, né? Perfeito. Mas nada impede que 8, 9 anos, né? Pessoal, vou fazer 9, né? Porque a gente não quis fazer com um público com uma idade muito baixa, porque assim, a gente precisa fazer o curso para que movimente a entidade, sabe? Então, não é o intuito desse curso não é ensinar gente muito pequena. Daqui a pouco a gente faz um outro para crianças menores. Perfeito. Mas primeiro a gente precisa montar toda uma estrutura para daí trazer os menorzinhos também para dentro da casa, né?
0: Gustavo, então a realidade é assim, entre essa idade, né, para que as pessoas, elas vão vir aprender dança de salão.
2: De salão, né? É tradicional, as duas.
0: É tradicional, também as duas.
2: As duas.
0: Olha só que bacana. Xote, Maneirão, Bugil, Chamamé, Milonga, Mercedita, Valsa. Gente, tem muita coisa boa, mito.
2: Massamico, Xote Carreirinho.
0: Aí, ó, entendeu? Já veio com essa linha que o Gustavo acabou de falar, essa linha tradicional, Massamico, Xote Carreirinho, e tantas e tantas outras danças que são do nosso folclore gaúcho, maravilhoso, né? Isso. Temos 104 que só o Paixão Cortes fez, isso desenhado a lápis, grisado. E o Gustavo vai trazer isso com muito carinho, porque a gente quer, com certeza, né, Gustavo, fazer com que essas crianças, essa parte juventude aí, entre nessa linha para a competição. Porque o que é a nossa vida? Todo dia uma competição diferente. Mas o bacana durante a dança é que, em primeiro lugar, você encontra pessoas novas, CTGs novos, de outros lugares, e tu acaba passando um pouquinho da tradição que você tem para o outro e recebendo do outro um pouquinho que ele também tem, né?
2: Isso, e além de tu aprender, a dança, ela é um meio para a gente trabalhar o comprometimento, princípios, valores, responsabilidade, né? A gente consegue trabalhar tudo isso através da dança, né? E nesse curso também, ele não vai ser só dança. A gente vai falar um pouco de cada coisinha da cultura gaúcha, vai usar o departamento cultural da entidade para falar do chimarrão, para falar do churrasco, da poesia, da chula, da gaita, de tudo um pouco, sabe? Então, a gente quer fazer bem completo, mas resgatar as pessoas através da dança, mas durante as aulas, nas quartas-feiras, falar de tudo um pouco da tradição gaúcha.
0: Bacana isso. E a gente sempre lembrando, como ele comentou, todo esse lado, né, daquilo que vai ser apresentado e passado para essas pessoas. Na realidade, essas crianças, família, eu sempre digo isso, né? Família que vai estar acompanhando, porque quando tu traz a criança, tu acaba trazendo pai, mãe, tio, tia, avó. E vem todo mundo realmente com um carinho muito bacana, porque o resgate acaba sendo completo de toda uma história, de toda uma vida, né? Aonde tu diz assim, por que tomar o mate? O por que se toma o mate, né? Porque assim, eu quero tomar o mate. Por que tu vai tomar o mate se é amargo? É verdade, é amargo mesmo, gurizada. Quente, né? Eu tenho sempre uma coisa que eu falo muito bacana, que se chama assim, amargo doce, isso é uma poesia, é verdade, né? Amargo doce que eu sorvo num beijo em lábios de prata, tens o perfume da mata molhada pelo sereno, e a cuia um seio moreno que passa de mão em mão, traduz no meu chimarrão a minha grande façanha, essa coisa que nas entranhas o meu Rio Grande deixou para mim. E o chimarrão faz isso, né? A gente tá brincando só num dos itens, né? Depois temos mais o churrasco, temos mais o cotidiano do gaúcho, que é a lida de campo, que são muitas histórias bacanas, né? Que quando tu vai chamar, por exemplo, o teu cachorro, tu não chama de cachorro, né?
2: De Cusco.
0: Tu chama de Cusco, né? Tu não chama o cavalo de cavalo. O gaúcho tem todo um linguajar especial. Existem dicionários, né? Um para o gaúcho e um para o povo normal, né? É, tu chama de pingo. Então, isso tudo é muito bacana porque é uma tradição que se formou, se consolidou, não mais no Rio Grande do Sul, é verdade, né? Porque o Paraná hoje, principalmente o Paraná...
2: É uma extensão.
0: Tem uma, é uma extensão muito grande. Mas o Paraná cultua muito, muito, muito.
2: É uma extensão do Rio Grande do Sul,
0: é,
2: né?
0: É, exatamente.
2: Aqui em Beltrão, quem não é gaúcho é neto, é filho, tem um parente gaúcho. Alguma coisa tem.
0: Exatamente. E é essa parte bacana que a gente quer fazer, porque como nós somos uma grande família, Paraná, Santa Catarina, Rio Grande do Sul, e olha que nós vamos longe, hein? Uhum. Mato Grosso, e vamos seguindo lá pra cima, né? É, eu acho que o gaúcho, realmente, eu digo o gaúcho, mas foram as famílias lendárias gaúchas que vieram trazendo isso daqui. Conforme vieram adquirindo mais terras para o nosso Paraná, para Santa Catarina, e trazendo esse legado maravilhoso que é o que você faz hoje, né? Passando parte do legado rio-grandense, para que as pessoas entendam realmente esse carinho, esse respeito, né?
2: Sim, e tu comentou ali, Angimar, né, sobre a diferença de tu ir num evento gaúcho, né? A gente está muito curto de dança por aí, né, na região inteira, né? E eu também trabalho em Marmeleiro, né? E eu dei um curso de dança lá esse ano, tinha bastante casal. E durante o curso, o pessoal foi embora, né? Terminou o curso, o pessoal foi embora. Daqui a pouco, veio uma pessoa desesperada, assim, que tinha esquecido um iPhone 17 lá. Ele estava no mesmo lugar que a pessoa deixou.
0: É incrível isso.
2: A pessoa está se apavorando, diz, meu Deus, eu esqueci meu telefone. Estava lá na mesa que ela estava, do mesmo jeito.
0: Do mesmo local e da mesma maneira. Eu me recordo isso com muito carinho, principalmente dentro dos nossos eventos em CTGs. É, a gente tem uma liberdade tão grande para com isso, que a gente realmente deixa as coisas em cima da mesa e vai dançar.
2: Exato, tu vai num grande fandango, que hoje as entidades fazem lá no Marabá, tu deixa tua carteira, deixa teu celular, a mulher deixa a bolsa, vai dançar, quando volta... Tu...
0: Exatamente no mesmo lugar. Aquilo que eu comentei antes, né? Hoje, quando a gente fala em eventos de CTG, a nossa sociedade, graças a Deus, entendeu por bem e entendeu por carinho, que é assim mesmo, onde nós temos segurança.
2: Exatamente.
0: Onde nós temos...
2: princípios e valores, né?
0: Princípios e valores, um evento familiar.
2: Uhum.
0: Onde, de verdade, a gente comenta, a meia-noite, em um sábado à noite, tu tá num evento, que é um baile. E tu tem lá crianças de 5 anos de idade.
2: Exatamente.
0: Exatamente. Um evento onde tu consegue agregar a família. Onde tu leva pai, mãe, tio, tia, avô...
2: É um dos poucos lugares que está o neto e o avô no mesmo evento.
0: É, eu brinquei uma vez e continuo com essa brincadeira que eu acho que é muito salutar. Eu conversava com um padre um dia, muito querido, de verdade, e eu até comentei com ele. Padre, o senhor pode até não me entender tão bem quando eu falo disso, mas hoje, dentro do nosso CTG, ou dentro de um CTG, eu consigo reunir a família melhor do que a igreja. Porque se a gente for comentar, a criança pequenininha vai na igreja. O pai, a mãe, o tio, o avô, o dindo, a dinda, legal. Mas aquela juventude plena, naquela fase da desenvoltura para o mundo, que vamos botar aí dos 15 aos 20 anos de idade, ela é difícil de estar frequentando junto com a família a igreja. E não vou dizer que o pai e a mãe estão errados. Não, por favor, eles não estão errados. Eles até convidam, eles até insistem. Mas o CTG, a partir do momento que esse menino está lá, o de 16 anos, que eu comentei, ele continua levando o pai, a mãe, a vó, todo mundo. E a partir de um pequenininho, que é o irmão dele, que está dançando numa pré-mirim ou numa mirim, esse menino de 18 anos de idade vai estar dentro do CTG. Então nós temos uma singularidade que o CTG acaba juntando realmente toda a família, toda mesmo.
2: Sim.
0: E a igreja talvez não consiga juntar tanto por questão de sociedade, é natural isso, não estou dizendo. Ali a gente junta por, e o meu irmãozinho mais novo vai estar fazendo uma apresentação, é uma coisa sempre diferenciada. E aquilo que tu sempre diz, né? Cara, a partir do momento que a família está reunida em prol de uma dança, em prol de uma história, em prol de uma família, CTG é maravilhoso, né, Gustavo?
2: Sim, durante os cursos de dança que a gente faz, esse ano, 2026, fazem 40 anos que eu estou no movimento, né? Eu tenho 47 anos, eu entrei com 7 anos, né, lá no CTG Tropeiros da Amizade, em Santa Cruz do Sul, e nunca mais saí. Sabe, meu pai foi patrão por mais de 10 anos. Eu vivi isso a minha vida inteira. Eu vivi isso, a gente vivia dentro do CTG. Sabe, ou tipo, a gente era da mirim, ficava vendo os adultos ensaiar para ver se sobrava uma vaga para ela dançar. Faltava um peão, ah, tomara que falte um peão da adulta hoje para poder dançar. Sabe, a gente viveu isso 24 horas. Foi a minha vida foi viver isso o tempo inteiro. E isso que me trouxe para o Paraná, né? Me trouxe para o Paraná, sair do Rio Grande do Sul para trazer um pouco dessa história que a gente teve, também para aprender muito. A gente tá sempre, é uma troca de ideias, né? Tem uma historinha que fala que dois homens se encontraram numa rua, cada um tinha uma bolacha, né? Eles trocaram de bolacha e cada um foi embora com uma bolacha. E outros dois homens se encontraram numa rua, cada um tinha uma ideia. Eles trocaram de ideia e cada um foi embora com duas ideias.
0: Que bacana, olha que maneira, uma maneira diferente de pensar. Dois itens seria bolacha, né? Tinha troca uma, fica uma para cada um. Quando tinha uma ideia de cada um, quando eles trocaram, cada um saiu com duas ideias.
2: É, então a gente sempre aprende, né? Tu ensina, mas ao mesmo tempo tu aprende também, e muito, né?
0: É verdade. Eu acho que a gente aprende na vida, principalmente a partir do momento que tu tenta transmitir algo de bom. Eu sempre digo assim, ó, passou algo bom para uma pessoa, ela vai te devolver outra coisa boa. Uhum. Então, realmente, é aquela coisa. Eu ensinei uma coisa boa, mas eu aprendi outra. E uhum. Eu não sei qual eu aprendi ainda, né? Porque eu preciso passar ela de novo, né?
2: Sim.
0: Cada dia que tu passa uma coisa boa pra frente, com certeza tu tá ganhando mais um. Então, tu deve estar mais ou menos que nem aquele cara diz, com um saco cheio de coisa boa, né? Que bueno, uma barbaridade. Gustavão, vamos conversar mais um pouquinho. Eu quero botar uma marca gaúcha, porque a gurizada que está de casa, ele sempre diz pra gente assim, né? Vamos escutar uma boa música, né, tia? E daí quando a gente escuta boa música, é aonde mesmo, gurizada? Aqui no programa Piquete Crioulo. E a gente vai botar uma bem bacaninha assim. Eu já gosto daqui, logo na saída, do 25º Rodeio de Vacaria, José Cláudio Machado, Tapeando o Sombreiro. Vamos ver como é que fica essa daqui, gurizada? Moçada, daqui a pouquinho voltamos de boa prosa no programa Piquete Crioulo com esse belíssimo instrutor, professor e amigo Gustavo. É verdade, gurizada. Simbora, moçada. Vamos ver o que acontece a partir de agora?

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1: 11:31.

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0: Segurizada que vamos lá. Barbaridade. Gente, tu não recebi uma mensagem agora maravilhosa do grande amigo Edinho. O Edinho que tá lá em Campinas, São Paulo, né? Eu tenho um orgulho, e me mandou uma fotografia do mate, né, Che? Olha, Gustavo, como que fica bacana isso. Eu tenho orgulho em dizer de onde, por onde eu vou, que comecei a aprender danças contigo, meu amigo. E, falando de mim, né? Eu ensinei muita gente, de verdade. Che, eu tirei grupo de dança, mirim, lá em São Jorge do Oeste, dança em Pranchita, Santo Antônio, é verdade, né, Che? O primeiro espaço de dança foi você que me ensinou. Depois veio o saudoso mestre e amigo, deve ter conhecido o nosso grande professor Romalim Branco, falecido Romalim Branco, lá de Chapecó, querido, maravilhoso.
1: Acho que não é um grande da gente, deve ser antes, né?
0: Ó, tu se lembra que saía do quartel e passava direto lá em casa para ele no ensaio, né, Che? Olha que coisa bacana, né? Lembra que a gente comia pão com salame ou morcilho para ir no ensaio? Saudades, meu amigo. Saudades também, grande amigo Edinho lá em São Paulo. Lembrando que isso é bacana, sabe? Esse nosso cotidiano de aprender dança. E, Gustavo, quero te contar uma coisa. É estranho até a gente comentar dessa maneira, né? Antigamente, quando eu aprendi a dança, né? Eu tinha lá meus 14 anos de idade. Quando eu comecei a frequentar o CTG, hoje eu tenho 54. Então, eu tenho basicamente uns 40 anos de CTG, né? A gente não é, como é que eu vou te dizer, não era vergonha, a gente tinha receio da bombacha, porque vinha muitas brincadeiras estranhas, super sacanagem mesmo, né? Porque tu usava uma bombacha, era uma roupa totalmente contraditória, uma sociedade para Francisco Beltrão, né? Na época, né? E a gente tinha umas brincadeiras errôneas, cara, tipo assim, tipo o menor circo do mundo, né? É uma bombacha, só cabe um palhaço dentro. Hoje a gente leva isso tão na brincadeira, porque hoje a nossa bombacha, graças a Deus, ela é um sinal de respeito aonde você for. Tanto é que é titularizada no Rio Grande do Sul como um traje de gala. É como se a pessoa tivesse exatamente de fraque, de terno, para ir em grande evento, assim mesmo, de bombacha com lenço, é considerado um traje de gala. Isso é bacana, isso quer dizer que alguém, nós, né? Alguém, nós, é óbvio, né? Nós e toda uma condição tradicionalista aí de grandes pessoas, grandes professores, grandes pessoas como tu, assim como um instrutor que vem trazendo essa legalidade para a indumentária gaúcha, essa legalidade para os bons costumes gaúchos, que é o que tu tem feito com muita tranquilidade, com muita qualidade.
2: Gilmar, eu vou passar aqui o telefone para contato, né, do nosso curso de dança, para a Catione, né? Catione é a diretora artística do CTG Herdeiros da Tradição, né? Então, o contato para a curso de dança pelo WhatsApp, ou pode ligar também, mas tem o WhatsApp, né, que é o 469-8829-5379. Só entrar em contato direto para a Catione, fazer sua inscrição, chama a Catione que ela vai passar todas as informações, né? E mais uma vez falando, né, a gente fez o curso de dança baseado numa idade ali de 9 a 12, porque são idades muito próximas de aprendizagem, sabe? Para conseguir aprender de uma maneira melhor, porque tem toda a parte pedagógica, né? Eu, além de dar aula de dança, sou professor de educação física, né? Já dei aula muito tempo em escola também, né? Então a gente tem algumas faixas etárias que a aprendizagem é muito parecida, né? Onde a pessoa, ela aprende de uma maneira diferente, né? Daqui a pouco a gente consegue montar uma estrutura com essa idade e depois monta para menores, né? Com a idade ali de 5, a partir de 5 anos, onde a aprendizagem é totalmente diferente, né? A gente tem que trabalhar com uma didática diferente do que trabalhar com 9 ou 12 anos, né? Então, procura a Catiane aí no 469-8829-5379 e ela vai passar todas as informações, faz a inscrição, né? É gratuito, mas tem uma inscrição, né? Pra gente ter um controle, né? Hoje em dia nós também precisamos ter uma autorização de direito de imagem, né? Isso tem pelo Código da Criança, da UECA lá, né? O Estatuto da Criança e do Adolescente. Exato. Digital, a gente precisa ter, né? Mas é tudo tranquilo, sem nada. Hoje tu vai pro rodeio, hoje nos rodeios, quando vai dançar uma pré-mirim mirim juvenil, só se transmite a apresentação deles no YouTube se tiver autorização dos pais de cada criança. Senão não tem essa transmissão, né? Mas é bem tranquilo, Catiane, passa todas as informações ali com alguém da patronagem. Tu conhece alguém de herdeiros, né? chama, ah, como é que é o curso? Ele vai passar o telefone da Catiana, ele vai explicar melhor, mas é bem tranquilo.
0: 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Vai falar com a Catiane e ela vai te dar todas as informações para esse curso de danças gaúchas, tradicionalistas, é verdade, porque tem mais do que só gaúcha, né? Existe toda uma tradição dentro disso que vai estar sendo passado. 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Ô João, me conta uma coisa, tu teve lá, fez o curso de dança no salão, aprendeu um pouquinho ou não?
3: Olha, acho que todas as danças que estava disponível eu consegui pegar bem. Mas teve duas que são bastante cansativas que eu consegui aperfeiçoar bastante, que é a rancheira marcada, que eu mais gosto, que a rancheira envolve dois tipos, a puladinha e a marcada. A marcada, você bate o pé. No uno, você bate o pé. Daí, você vai um, bate pé. Daí, você dá dois pulinhos. Depois, bate pé de novo e assim vai. E a valsa também, que é uma dança que tu pode usar pra vida inteira. Aniversários, bailes, apresentação. Que pra mim é uma das danças mais bonitas. Lá a gente aprendeu a marchinha também, agora a tia Preta, que gosta de ir nos bailes do Danube Azul,
0: a gente acabou indo. A tia Preta deu de valor a minha esposa, essa daí. Ela ama dançar a marchinha, né?
3: Daí também tem a vaneira. A vaneira eu também gostei bastante. O vaneirão, né? Que o professor Gustavo colocou aquela mais conhecida, o fundo da grota, pra gente aprender. Também tem o bugio e a milonga. O bugio e a milonga a gente aprendeu nos dois ensaios. A maioria do pessoal tava lá, né? Porque a milonga é dois pro lado, um. O bugio já é dois, dois. Ah, já ia se confundindo, até eu mesmo acho confundido. Mas foi pra dar o meu veredito, eu consegui aprender todas. Todas as danças eu consegui aprender bem.
0: Gustavo está aí, agora um aluno na frente do professor, te recomendando de novo que aprendeu todas as danças. E eu gostei de uma brincadeira que ele fez ali, e eu prestando atenção aqui, né, tu vê como que ele prestou atenção nos teus ensaios, porque ele fala, bate o pé, ou seja, ele estava repetindo basicamente aquilo que o Gustavo fala. Que ele fala, né, ó, faz isso, bate o pé, É como eu sempre digo, né, a valsa, por exemplo, a gente entende que existem dois tipos de valsa, que é uma contemporânea, que é aquela que todo mundo dança,
2: mas
0: é
2: a clássica.
0: A clássica, que é o Will, né, e a nossa não é o Will, né, gente, a gente dança 1, 2, 3, 1, 2, 3, 1, 2, 3, 1. E se tu contar 1, 2, 3, 1, parece que tá levantando, né, Gustavo? Eu acho que é porque a gente tem isso no corpo, né? Mas quando tu conta isso, automaticamente parece que o corpo já levanta, né?
2: Na figura,
0: 2, 3, 1, é automático. João, que bacana isso. E agora parece que tu começou a aprender dança tradicionalista, é isso mesmo?
3: Isso mesmo. É, como eu sempre falo nos nossos programas, eu comecei só para aprender a dançar, né? Para ir nos bailes não ter que ficar empurrado lá, vendo todo mundo dançar. Só que daí começou daqui para lá, para eu entrar no CTG. E isso aqui eu já estava querendo bastante, que vamos dizer que minha família inteira quase participou do CTG. O senhor que ganhou já bastantes prêmios de poesia, entre outros. A minha cunhada também, que ano passado ganhou o FEPART no Recordando os Pagos, e mais um monte de gente. Eu via todo mundo falando que não sei o que, eu falei, cara, eu quero entrar pro CTG. Foi quando a Júlia, que é a Bia Prenda, que a gente dança, ela entrou no meu colégio. A gente nem se conhecia nada, ela entrou na minha sala. Daí a gente começou a conversar, não sei o que, não sei o que. Ela falou que fazia CTG, daí ela me convidou pro curso de dança. Falei, pode ser, vamos fazer. Fiz ele, quando eu vi já estava dentro do CTG, era só para eu aprender baixinho, bugio, tchababé, milonga, eu já estou aprendendo o baçarico, o shot carreira,
0: o
3: sapateado.
0: Sem brincadeira, Gustavo, sabe como que isso é bacana, de verdade? Agora há pouco aí o João, antes de tu chegar, é verdade, mas ali, tipo, no intervalo nosso aqui, música rodando, mas estava sapateando desde aqui. É uma coisa que é muito bacana, né, Gustavo? Tu acaba levando realmente essa maneira gostosa de estar dentro de um CTG para dentro de casa. quando tu se pega, tá sapateando por conta, sozinho. Eu tenho uma neta maravilhosa agora. Ela olha pra mim em casa, juro pra ti, ela não fala, não vai nada, ela olha pros meus pezinhos assim, fica olhando pros meus pés. Pois eu tenho que fazer o sapateio pra ela. Sabe? E é muito querido isso. A gente faz, claro, com muito carinho, com muito respeito, né? Mas sempre lembrando que o CTG fez isso com a gente, né? O CTG nos deu essa liberdade de estar falando muito bem da tradição, muito bem das danças, e vendo crianças, que nem tu comentou agora, né, que é essa faixa que ele está ensinando agora a partir de quarta-feira à noite, gostando e dizendo que aprenderam isso e estão repassando, e agora gostando mais ainda, né, João?
3: Verdade.
0: Vai tocar no mato agora vamos dançar mesmo, né?
3: E ali, entre outras, vamos dizer que o show de carreirinha e o maçarico é a base da nossa pirâmide. Daí depois a gente pode partir para uma valsa marcada, para um shot de rancheira, que daí desse shot de rancheira, alguns professores já começam a querer colocar um bate-pé.
2: Rancheira de carreirinha?
3: Rancheira de carreirinha, desculpa. Já começa o bate-pé, daí quando você vê, você já está sapateando, e por aí vai. Eu falo que o CTG, ele é um vício bom, por causa, eu não sei se só é meu caso, mas toda quarta-feira da noite que eu chego dos ensaios, eu fico a semana inteira com a música na cabeça ou querendo fazer o sapateio. E no sapateio tem o bate-pé, no bate-pé tem o barulho. Daí a mãe, que já tá meio cansada do serviço, começa a xingar. Fala, meu Deus, homem, para. Faz isso no CTG. Eu falei, é que não dá, mãe. É muito legal fazer isso. E é uma coisa que eu quero aperfeiçoar. E acaba que a gente tá no meio do dia ali, vamos dizer, na escola, você tá cantando a música. Eu falo, então, sempre que alguém pergunta como é que é o CTG, eu falo. O CTG é um lugar de aprendizado. Eu falo que é uma segunda escola. Só que ao invés de a gente aprender a ler e escrever, a gente aprende a coordenação motora, pensamentos e, vamos dizer, como é que eu posso dizer? É uma coisa meio que a gente fazer uma caminhada, porque nesse meio aí, das danças, coisas, a gente soa, a gente...
2: Atividade faz, física, né?
3: Atividade física. Eu falo que o CTG é um vício bom. Todo mundo que me pergunta, eu falo que o CTG é um vício bom.
0: Que bacana. Gustavo, fica à vontade agora com umas despedidas finais aí. Lembrando que quarta-feira à noite tem nosso grande professor Gustavo iniciando um curso de dança ali no Parque de Exposições, no pavilhão, bem do lado do pavilhão principal dos eventos da Expobel, né? No CTG Herdeiros da Tradição, curso de dança de salão gratuito, de 9 a 12 anos. Gurizada, você de casa, por favor, faço questão. Gustavo, passa o telefone novamente da Catiane e eu vou estar passando durante a programação. Novamente até a 1 hora da tarde para você entrar em contato e fazer a sua inscrição para estar participando desse curso. Gustavo, muito obrigado pela presença, muito obrigado, grande irmão. E lembre-se, os microfones da Rádio Anauí do programa Piquete Crioulo estão abertos a hora que você precisar divulgar qualquer coisa nesse estilo bacana assim, pode vir correndo tudo.
2: Eu que agradeço, né, a oportunidade, em nome do CTG Herdeiros da Tradição também, né, a gente agradece a oportunidade de estar aqui. Cara, e o que o João falou agora, não precisa falar mais nada, né, cara? Ele até me emociona um pouco, né, cara? Me lembro muito de quando eu comecei, né? Era mais difícil quando a gente começou, a gente não tinha internet, não conseguia filmar o sapateio e olhar e fazer em casa, né? Tinha que gravar tudo a cabeça, né? Mas assim, os parabéns assim, pelas palavras do João, né, cara? Não precisa falar mais nada, né, cara? Isso resumiu muito bem o que é estar dentro de um CTG, né? E tô reforçando mais uma vez o convite aí, né? Lá no Parque de Exposições, né, a partir das 19h30, todas as quartas-feiras, né, o barracão do CTG de ensaios é na pista de kart ali. Pô, assim que chegou ali já pode entrar com o carro lá pelo parque, já vai lá atrás. Às vezes tem um portão lá atrás, no lugar certo, lá fica aberto, lá também pode chegar ali, deixa o carro lá estacionado lá dentro do parque ali. E a partir das 19h30, né, e já pode fazer na inscrição antecipada, fazer na hora lá também, pode chegar na quarta e conversar com a Catiane no 469-8829-5379, ou tem da patronagem, o pessoal conhecer aí, só dar o nome, fazer a inscrição e lá na quarta-feira, a partir das 19h30.
0: Qualquer coisa, eu chamo o Gilmarzinho na rua também, não tem problema nenhum. E mesmo com o telefone gravado aqui, a gente vai contando. Tu chama o Joãozinho também lá no colégio, né, João?
3: É verdade, Gilmar. Pode entrar em contato com o meu número, 46-999-848688, ou também com o do Gilmar. Gilmar, qual que é o teu número?
0: 469-9972-9208. Pode ligar pra gente que a gente vai atender com muito carinho e vai realmente repassar curso de dança de salão gratuito com o grande professor Gustavo. Gustavo, muito obrigado. Um abraço muito especial.
2: Um abraço.
0: Felicidades e um abraço, como diz lá no Rio Grande do Sul, né? De duas voltas.
2: Quebra costela.
0: Quebra costela, velho. Gurizada, vamos remarcar. Programa pequeno que não é assim. É feito pra você, mas feito por você. Manda mensagem pra mim, pede a música que você quiser ouvir. Eu rodo sim, com certeza, pra você. Vamos agora de Mano Lima, Cadela Baia. Essa é mesmo uma barbaridade, né, chefe?

É verdade! Agora, minutos atrás, com o nosso grande professor Gustavo Teixeira, e eu tava dando uma olhada aqui nos comentários da nossa live, fiquei até mais aliviado, que eu não sou não é o único problema que tem lá em casa, do sapateiro, igual nós estávamos falando. A deusa falou que o vício lá na casa dela e segue com o mesmo barulho, mas é maravilhoso, e eu concordo com ela. Agora, depois da nossa vinheta da rádio, vamos com Os Monarcas Bem Me Quer. Simbora, moçada, que ela começa mais ou menos assim, ó.

0: Os Monarcas! É verdade, agora exatamente 11h55, já se passou 55 minutos do nosso programa. Mas ainda bem que o nosso programa vai até as 1h. É verdade. Quero mandar um abraço para todo o pessoal que comentou na nossa live do Facebook. Quero mandar um abraço para o Jacir Caliscura. Um abraço para a família Tafarel, para a família Chu. E com uma novidade, meu avô Álvaro, igual eu falo, né? Que no final do ano passado a gente foi lá para Nova Maringá, Mato Grosso, conhecer a cidade do meu avô. Eu nunca tinha ido para Nova Maringá. E eu posso falar um negócio: a gente foi de carro. Mas eu acho que a próxima vez que nós for, eu tenho que guardar o dinheirinho pra ir de avião, cara. É longe. Dá quase 2.000 km de distância. E agora vamos com o nosso bloco de entrada. E logo em seguida, mais umas músicas pra vocês.
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2: 11h56.

Melhor pra você! De volta aqui, Nando Pinheiro. Vem que tem músicas de bandas, vem que tem as melhores da regionalidade do sul do Brasil. Bandas e companhia, vamos conferir as próximas músicas.

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3: Meio-dia e um.

Conviador. Queremos dar-vos agora, vamos abrir o horário dos abraços especiais. Queremos dar um abraço para o nosso grande amigo Jacir Caliscuna, que já começou com as torturas, né? Com aquelas fotos de carne que tem que até, eu fui falar, tem que engolir essa língua de tanta água na boca que dá. Quero mandar um abraço especial lá para a família Tafarel, para a família Chu, para a família Zati também. É, família Tafarel, que tem a minha mãe, a Michelle, a minha avó, o meu irmão. Também quero mandar um abraço especial lá para a Dani, para a Gabi, para o Gilmarzinho, né? Para o Jean, para a Paola, para a Priscila, para a Rose, para o Estopo, para a Tia Elaine, para a Tia Preta. Um abraço especial para a Tia Preta, né? Um abraço especial também para o Tio Pingo, o Tio Vini, a Clarissa e o Robson. A Clarissa é minha madrinha. Também quero mandar um abraço especial para a família Zat, especialmente para o meu amigo Zatão. O Zatão que é, se tu chegar a ver ele, tem uns 2 metros de altura, reforçadão, mas é, o coração dele é grande, é muito carinhoso, meu amigo. Se você não conhece ele e olha para ele, ele dá medo. Mas tu conhece o bicho é gente boa. Quero mandar um abraço também lá pro Fernando e pra Kathleen. Quero mandar um abraço pra Aurorinha, pra Rafa e pro novo bebê, que agora eles têm um novo filhinho, 2 meninas e 1 piá. Agora, com continuação de Um Bagão com o Caminhador.

0: já quero chamar o tio de mal para o nosso estúdio aqui, que está ali na cozinha, tomando um belo debate, para ele falar um pouco também, mas agora nós estamos com uma visita, o grande primo dele, chegando aqui, o Gilmarzinho. Gilmar, nós temos que mandar um abraço especial para aquele povo que faz, que, como é que eu posso dizer, que cria gado.
1: Na fita do corpo, né? Como diz meu grande. Um abraço especial, grande.

0: comportamento do água. Para melhorar, principalmente precoce do abate do animal, né? Ele esteve conosco aqui na rádio agora esses dias atrás e comentou com muito carinho sobre essa qualidade da genética e a qualidade do tratamento. Ele falou, estamos quase chegando lá. Estamos quase chegando no patamar dos Estados Unidos, claro que eles estão sempre uns passos evoluídos a mais. Lá nos Estados Unidos, segundo ele, olha que bacana, isso é uma maneira diferente de falar, né? Mas é o que ele fala mesmo, né? Nos Estados Unidos, o boi toma água quente e comida quente. Ou seja, eles realmente tratam o animal com excelência na qualidade da engorda, para que esse boi cresça mais rápido, dê uma genética melhor e dê uma qualidade de carne cada vez superior. Fazenda Guabiju, do meu grande amigo Idalino Menegoto.
1: Chegando ali da sua parte da fazenda lá dos Estados Unidos, não é à toa que tem aquele pedaço de carne lá que custa mais de 30 mil reais, né? Que a vaca até escuta violino na hora do abate, da hora da criação e tudo.
0: É verdade. Não lembrando disso aqui, nós estamos falando fazendo o Guabiju, que está indo nessa linha maravilhosa. Mas o meu grande amigo Idalino Menegoto nos presenteou com muito carinho para o final do ano com um boi. É verdade, gurizada, um boi de verdade, um boi inteiro. 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
1: Tijumar, você falou ali que é um boi inteiro.
0: Inteiro.
1: Mas é o
0: boi... Um boi no rolete.
1: Ah,
0: eu... Vou amassar ele no espeto.
1: Então inteiro.
0: Inteiro.
1: Vai ser meio que um leitão pururuca.
0: Tipo um leitão pururuca do tamanho grandão. Sim. Né, do tamanho do boi. Chega, eu quero mandar um abraço muito especial, meu grande primo. É o Clóvis. Grande amigo da gente, muito querido, um respeito maravilhoso por ele, como profissional, ele que é o meu cabeleireiro, né? Ele cuida do meu cabelo, barba, bigode, faz um negócio bacana pra caramba, que tinha. Ó, eu já sou feio, né, tchê? Quando eu passo por ele, fico mais ajeitadinho, é verdade, né? Um abraço muito especial, muito obrigado pela parceria, muito obrigado pela companhia. Hoje estamos com ele aqui, né? Hoje eu vou levar ele pra... É almoçar lá em casa, tá? Esse negócio de comer em casa não é, né? É almoçar lá em casa, entendeu? Tudo bom, uma variedade. 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E bora de marca que esse povo de casa tá pedindo.
1: Vamos de marca, tio. Vamos com uma milonga que é bem conhecida. Milonga abaixo de mau tempo.
0: Tchê, que coisa mais linda. Essa daqui é do... Já vou lembrar pra ti com muito
1: Luiz
0: carinho.
1: Luiz Varenco e José Cláudio.
0: Luiz Varenco e José Cláudio Machado. Milonga abaixo de mau tempo.

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0: Longa baixa de mau tempo, Luiz Marinho, João, José Cláudio. 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Agora a gente pode, a gente nem dá de falar desse horário, né? Agora exatamente meio-dia e 20, meio-dia e 19, mas só falta 10 segundinhos para meio-dia e 20, que é aquela mandioca com vinhos fritas. Na Copa do Mundo ali eles estavam com uma novidade, né? Estavam abertas à noite, com jogos, com espetinhos. Não é aqueles espetinhos sem compra, é só sete carnes. Eles, olha, eles, o quanto que eles puderem colocar no palito, eles estão colocando. Então, né, quero mandar um abraço especial também.
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0: 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A gente tá pensando que é uma bactéria. 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E também quero mandar um abraço especial lá pra família dele.
2: Ele está de volta nas manhãs de...
0: Ele deve estar lá em Santo Antônio com a família, né, Bolando? Dá um oi aí pra nós.
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3: Meio-dia e 22.

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1: 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E também a gente lembra de ferro, eu lembro um pouco de carro, né? 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Agora bora com Galo Preto, de Francisco Vargas. E bora, moçada!

0: Cacete, Weyvas.
1: Que bueno, uma barbaridade, gurizada. Quero mandar um abraço muito especial a todos vocês que estão em casa. Sempre lembrando, hoje nós estamos loucos de faceiro que o sorriso chega a nem caber no rosto, né? Hoje recebemos o professor Gustavo, estou com o meu primo Clóvis aqui, que é o guri que cuida da melena da gente, nos deixa mais ajeitadinho. E agora recebemos o Alan, Alan Dobrovolski, essa figura maravilhosa que realmente conhece e entende muito, aprendeu muito de verdade, né? Sobre o que é tradicionalismo, sobre o que é música gaúcha. Hoje um guri que já toca gaita piana, é verdade, e bem gurizada, de verdade. E agora dando umas bocejadas na gaita ponto, diz que já tá ficando bom, uma barbaridade, né, Che? Alan, que bacana, eu lembro muito com carinho, né? Todo o tempo que tu já teve junto com a gente, um programa Pampa e Fronteira. É verdade, gurizada. Um programa maravilhoso que ele fazia aqui na nossa Rádio Anauim. E hoje temos essa voz maravilhosa novamente me recebendo, vindo tomar um mate comigo aqui no estúdio da rádio. E tu imaginou a felicidade desse locutor, né? Como é que tu tá, meu grande amigo?
2: Bom dia, Gilmar. Eu tô bom, e você, tia? Tudo certinho? Ah, que barba. Eu tava falando aqui brincando, né? Mas que saudade, né?
1: Dá, né?
2: A gente abandona às vezes para fazer outros segmentos, né, da sequência, outros afazeres da vida aí, mas a gente sabe que é temporário, né? Cedo ou tarde a gente vai brotar aqui de novo, né?
1: Vai, eu acho assim, ó, eu sempre digo o seguinte, as pessoas até comentam, nossa, tu tem muito ouvinte, muito bacana, muito legal, assim, e ganha muito, né? Tchê, eu posso contar um negócio bem com carinho para vocês, e pela primeira vez na vida, não vou ficar nem vermelho, né, Tchê? Eu faço isso por hobby, por gostar de verdade. Por estar junto com vocês todos os domingos, e sabe quem me faz mais feliz? São vocês mesmos. Quando vocês me mandam as fotografias de carro, tipo agora, ó, o Jacir Cariscura, por exemplo, ele manda uma seleção de fotografia de carro, de coisa mais linda do mundo. Olha, que bueno, uma barbaridade. Jacir, muito obrigado pela parceria, muito obrigado pela companhia de todos os domingos no programa Piquete Crioulo. Né, João?
3: Todos é verdade, os domingos com a gente, né? Eu falo que ele é o nosso ouvinte número um.
1: É, tá, mais ou menos.
3: Ele tá ali, se tu for abrir o WhatsApp ali,

0: sogro dele.
1: O Wilson
0: Paim.
2: É, quando...
0: Que daura. Ele esteve no parque durante a Semana Farroupilha, foi lá me dar um abraço. É verdade.
2: Quando eu saí, no último dia de programação, o Jacir me mandou uma mensagem assim: tu gosta de Campari? Eu falei assim, mas que diacho, né, chefe? Eu nem tomo Campari, né? Troço amargo do caramba, gente. Só conheço um cara que toma caracu sem gelo aí, quente, que é o Gilmar da Labeta. Mas assim, ele me perguntou, eu fiquei...
0: Ele não toma Campari, só para nós entendermos bem devagarinho, ele sabe que é amargo e ele tomou.
2: É, mas, tomou. Mas e tu sabe que eu falei para ele, não, eu não tomo, mas por quê, tchê? Não, porque eu vou aí então e vou te levar um presente. Tu toma vinho? Eu falei, não, peraí, né? A conversa mudou, tchê, eu tomo vinho, né? E ele veio e trouxe o vinho, o homem velho. Trouxe o vinho, ele e a esposa dele, tiremos uma foto, inclusive, aí. E ele ainda postou a foto e escreveu um negócio que me tocou bastante, viu, tio? Ele escreveu assim: nossos sábados de tarde nunca mais serão os mesmos sem o Pampa e Fronteira do Aldo Dobrovolski. Mas olha, aquilo me deixou bem emocionado, digamos assim. Gostei muito, viu? Por isso que eu considero bastante o Jacir aí, a esposa dele também, que realmente eram ouvintes assim de primeira. E é que nem tu falou, né, Gilmar? Eu não fazia por dinheiro, né? Fazia por hobby. Só que justamente devido a tudo tem custo e a gente precisa bancar, mesmo sendo um hobby, naquele momento estava sendo difícil para mim manter e continuar, né? E iniciando a faculdade, né? Que esse ano, inclusive, eu estou concluindo. Então, na brincadeira, já faz que eu saí, já faz uns quase 3 anos que já não fez. Porque eu ainda mantive durante 1 ano mesmo fazendo faculdade, depois eu não consegui mais. Começou a apertar estudos, serviços, trabalhos, e acabei largando. Então, mas a gente sabe que é temporário. Cedo ou tarde, em algum momento, em algum lugar, nós vamos aparecer com o Pampa e Fronteira de novo. Você pode ter certeza, meu parceiro.
0: Que bueno. E a gente sempre fica naquela saudade, né? Porque o que ele fazia era sempre um diferencial. A gente toca muita música fandangueira, muita música bacana, uma barbaridade. Mas ele vinha com um diferencial justamente no nativismo, que é uma linha que, não diria que fica perdida, mas é uma linha que não é tão ouvida. E ele trazia novos talentos, novas músicas, cara, muita coisa boa, que eu mesmo escutando e escutava sempre, dizia, nossa, da onde veio essa marca tão bacana?
2: É, bacana.
0: Ele pesquisava primeiro, ele ia atrás, ele fazia isso pela gente, né? Ele buscava esse meio do nativismo muito bacana pela gente e a gente sempre se sentia cada vez mais feliz, né? Sabia que naquele horário, determinado horário, eu teria coisas novas. Eu teria
2: coisas novidades. Diferenciadas, é. O tradicionalismo gaúcho... A gente fala de tradição gaúcha justamente por isso.
0: Me deu uma marca agora, Bueno, daquelas que tu...
2: Vou largar a sequência.
0: Claro que tu quer.
2: Muitas pessoas...
0: Vou pesquisar por
2: aqui. Vai pesquisar? Deixa eu pensar um pouquinho aqui. Então, se tu quer uma coisa diferenciada, vamos pensar.
0: Eu quero.
2: Se nós pararmos para pensar, a maioria das pessoas fala justamente no quê? Que tradição gaúcha é fandango. Já pensa em baile, já... E uma dessas visões foi o seguinte, Gilmar. Eu percebi isso na Semana Farroupilha passada. Eu estava lá praticamente todos os dias e na noite que teve o Baitaca, encheu de gente. Por quê? Todo mundo conhece o Baitaca, porque é fandango, é baile, é uma marca diferenciada, mas é aquele grosseirão, né? Todo mundo sabe quem que é. No dia seguinte, teve dois caras, não desmerecendo jamais o Baitaca, um dos maiores artistas do Rio Grande do Sul, representantes da cultura gaúcha, do chucrismo missioneiro, inclusive. Mas no dia seguinte teve César Oliveira e Rogério Melo, de dia. Que eu conheço pessoalmente também, já fui em shows dele, inclusive no aniversário dos 35 anos do Piquete Crioulo, primeira vez que conheci os homens, sensacional aquilo foi, aqui ficou a história do Piquete Crioulo.
0: Verdade, só corrigindo tu, na realidade dos
2: 45 anos, isso, 45.
0: A gente já passou de 50 anos no programa Piquete Crioulo, e lembrando que a ideia não vai ser para esse ano, porque esse ano a gente já está regrado com uma festa maravilhosa do programa Piquete Crioulo, que vai estar acontecendo no mês de novembro. A gente vai
2: falar... Tu não ia me falar, né, o cavalo, né?
0: Não, mas isso já está ao vivo, todo mundo já sabe. E os guris de São Paulo, inclusive, eu quero mandar um abraço especial, o grande amigo Edinho, lá em Campinas, acabou de mandar o nome da prenda e dele para participar do primeiro Boi no Rolete Rádio Anauim, com parceria de Fazenda Guabiju. O programa Piquete Crioulo ganhou um boi, cara. Um boi. E
2: vamos assar
0: um boi inteiro.
2: Aí é bonito.
0: E vamos convidar 100 ouvintes da Rádio Anauim para estar participando.

0: Lembrando que esse grande evento é Rádio Anauim e em parceria com a Fazenda Guabiju. E temos mais parceiros que estão entrando junto com a gente agora para fazer com que essa festa seja cada vez maior. Então, realmente muito obrigado a grande amigo Idalino Menegoto, Fazenda Guabiju. E obrigado pela Rádio Anauim por comprarem junto comigo esse grande evento. Vamos fazer um evento maravilhoso e vamos fazer a coisa rodar de verdade. Eu encontrei uma marca aqui, quero ter largar ela na saída, depois tu vai me perguntar se está mais ou menos ou não. Ela é mais ou menos desse jeito.
1: E, segura aí, eu vou te concluir o raciocínio antes, que eu tinha até falado do Baitaca, e no dia seguinte é César Oliveira e Rogério Melo. E eu observei, mesmo sendo de dia, né? Mas foi no domingo. E eu observei que a quantidade de gente reduziu, eu não digo drasticamente, mas era visível a diferença. Porque do Baitaca não tinha espaço para andar naquela região do palco e do César Oliveira e Rogério Melo tinha. Por quê? Justamente por essa falta de conhecimento do pessoal que não está dentro, inserido 100% da cultura gaúcha, que nem nós estamos, ou aquele conhecimento que nós temos, de entender que aqueles dois caras são um dos maiores representantes do nativismo e tem marcas assim deles que outros artistas cantam, que as pessoas escutam, mas não fazem nem ideia quem são. E assim, cá entre nós que conhecemos os homens, os caras são diferenciados.
0: Não, eles são uma barbaridade e tipo e um carisma todo especial. Quando a gente fala em carisma, o César Oliveira e o Rogério Melo, tipo, no evento de 45 anos do programa Pequeno Crioulo, ele falou, Gilmar, nós temos que estar em Chapecó amanhã muito cedo e tal, porque temos um evento lá. Quando terminou o show deles, eles voltaram, fizeram mais 20 minutos de show e eles simplesmente
1: voltaram.
0: Dedicaram uma hora de espaço para o público. Eles fizeram bate-papo, eles deram autógrafo, muitas fotografias, um carisma todo especial para aquele público que realmente eles sabem que eles conquistaram, que eles têm. Então isso realmente é maravilhoso. César Oliveira e Rogério Melo sempre, né, vão ser aqueles caras que vão estar trazendo com muita qualidade para a gente o que eles têm de melhor no ativismo e pense do melhor estar com eles, né? É que tu gosta de um cara que eu separei um cara.
1: Eu até imagino quem seja. Larga essa de saída e daí para nós mostrar quem é César Oliveira e Rogério Melo, completando a nossa história, o nosso raciocínio, você larga Não Estava Papeleia, que essa daí eu gosto por
0: demais. Não Estava Papeleia.
1: Essa é top demais.
0: Tipo. Vamos ver qual é essa daqui agora?
1: Vamos larga. Garanto que é Luiz Marenco. Ah, essa é boa demais. Levanta seu volume aí, gente.

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3: Meio-dia e 46.
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1: Já sei, Galo Escuro continua com a tortura ali, né? Mandou uma foto do almoço já pronto. Ele antes já mandaram uma foto da carne na brasa ali, já fazendo. Agora ele mandou. É um almoço lindo, hein? Uma salada, uma beterraba, uma cenoura, um arroz, uma carne aqui, um pão ou uma cuca, não sei, linguiça, uma maionese e um pepino. Não pode faltar no prato. Eu falo que é o típico prato de domingo do brasileiro. Simbora agora com o Grupo Elite Fandangueira. A última palavra é minha.

0: Halloween.
1: Tem uma música aqui que o nosso grande amigo Edinho, lá de Santa, eu ia falar Santa Catarina, mas é São Paulo, né? Ele pediu Entardecer, de Wilson Paim. Vou procurar ela aqui. Enquanto isso, Os Três Xiru. Eu morro e não vejo tudo.
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3: Um abraço especial, família Zatiel. Um abraço especial para a Tiffany. A Tiffany hoje está de aniversário, 15 anos, né? Família Zati festejando lá com muito carinho, com muito respeito, com muito jeito, né? Um abraço especial, meu tio Pinho. É, o tio Pinho, o antigo Gadeia, né? Ninguém conhece por Gadeia, só nós, né, tio? É, que bueno. Um abraço especial à tia Julinha, um abraço especial a toda a família. Tiffany, parabéns pelo teu aniversário, que o patrão celestial lhe conceda, com certeza, muita saúde, muita proteção e muito respeito. E que esse jeito maravilhoso que tu tenha continue para toda a eternidade. É, por muito tempo, né? Muito tempo.
1: Vamos então ter que interromper o nosso catálogo, né? Que era Os Três Xiru, eu morro e não vejo tudo. E daí, em seguida, seria a música que o Adil pediu, do Wilson Paim, Entardecer. Mas vamos ter que colocar aquela música lá que lembra do Parabéns. Parabéns.
3: Parabéns pra você. É, no estilo gaúcho, né, cheio de brisada. Que boa, uma barbaridade. Adil, não te preocupa, daqui a pouquinho vou ter um Entardecer com o Wilson Paim. Grande amigo Adil, lá na cidade de Campinas, em São Paulo. Um grande amigo, nossa, e sou um irmão de verdade, né? A gente cresceu, viveu junto e, graças a Deus, mais uma pessoa com sucesso na vida e a gente sempre almejando ainda mais, né? Grande amigo Alan também. Ô, Alan, o Alan tá ligando pra gente também, né, gente? Vamos até atender o Alan aqui agora, né?
1: É. Ah, já coloca ele ao vivo aí.
3: Vamos ver se o Cadola já perdeu a ligação aqui dele, né? Não esquece do César Oliveira e o Rogério Melo, não estava para peleia. Tem que...
1: Ah, beleza.
3: Alan, não te preocupa, nós vamos botar ela na sequência depois do Entardecer do Wilson Paim. Mas agora a gente vai cantar os parabéns para a Tiffany.
1: Então, bora. Eu vou procurar ela aqui e logo em seguida já colocamos. Enquanto isso, Jumar, vai dando uma proseada.
3: Vamos prosseguir então o seguinte, larga pra mim, já tá ali com o Entardecer ou não?
1: Já.
3: Então botamos o Entardecer do Wilson Paim, grande amigo Edinho lá da cidade de Campinas, São Paulo. Muito obrigado pela parceria, muito obrigado pela companhia em mais um programa Piquet Crioulo.

0: E agora chegou a grande hora do nosso Parabéns Crioulo. Agora é exato no finalzinho do programa Piquete Crioulo, Leste Gilmar. E logo em seguida, César Oliveira e Rogério Melo não estava
1: pra peleia.
0: Isso aí.
1: Essa é do nosso grande amigo Alan Dobrovolski, que pediu pra gente, né, com muito carinho. Mas agora o Parabéns Gaúcho vai pra Tiffany. Parabéns pelo teu aniversário, linda, querida, maravilhosa Tiffany. Um abraço especial a toda a família Zatti e parabéns.

0: Estabra Papeleia, de Sérgio Oliveira e Rogério Melo. Agora exatamente 1h02, chamando o tio Gilmar pra gente fazer o nosso grande encerramento do nosso programa. Hoje que eu e o tio Gilmar ficamos exatamente 4 horas na Rádio Anauí, que passou como um tiro. Tio Gilmar, faz aquela frase bonita que você sempre faz.
1: Bueno, uma barbaridade. Muito obrigado a cada um de vocês por estarem junto comigo em mais um programa Piquete Crioulo, eu e o João hoje. De verdade, que nem o João falou, desde as 9 horas da manhã nós estamos aqui fazendo Brasil Sertanejo, depois agora o programa Piquete Crioulo. Quero pedir ao patrão celestial que regue bênçãos, principalmente de muita proteção aos seus lares, muita segurança a cada um de vocês e que a partir dessa segunda-feira, uma semana abençoada, e que esse mesmo patrão celestial regue bênçãos de muita proteção a todos os seus entes queridos. E que nos permita estar novamente junto com vocês domingo que vem com mais um programa Piquete Crioulo. E sempre lembrando, obrigado. Obrigado pela companhia, obrigado pela parceria, obrigado por estarem junto com a gente com mais um programa Piquete Crioulo. E lembrei da linda mensagem de encerramento do nosso programa que a gente sempre transmite para vocês. Milton Pilares. Essa música que traz essa mensagem tão especial para vocês. Um abraço e até domingo que vem com mais um programa Piquete Crioulo.
0: Colocar ela desde o começo pra gente ouvir toda ela. Tio Gilmar, bora embora, que agora as bulas estão no sol. Que temo que ir até
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7: 1:12.

0: Chiru Missionário. Buenas, buenas, buenas, buenas. Prazer a todo de vocês, tá me conhecendo agora, prazer a todo de vocês.
1: Também peço desculpa de ver vocês com saúde, não?
0: Não precisa se cutucar, não. Eu já sei que eu tô gordinho, tô barrigudinho assim. Eu não tem nada de ficar se cutucando. Ai, como ele engordou de novo.
1: Inclusive, a gente engorda, emagrece, aquela história toda, né? Semana passada eu perdi 4 quilos.
0: Hoje de manhã, assim, me barbeando, penteando o cabelo, assim, me olhando no espelho, achei os 4 de novo.
1: Tava aqui embaixo do queixo.
2: Para de comer bem, animal!
1: Sabe quando é que um barrigudinho fica feliz na vida? Quando encontra outro barrigudinho. Um amigo meu chegou e perguntou pra mim: você enxerga alguma coisa com essa barriguinha? Eu disse: eu não. Mas a tua irmã enxerga todos os dias. Apesar de engordar, às vezes

0: 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Uma e meia.
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3: Uma e 49.

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3: 2 e 9.

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1: 2:30.
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2: Duas e cinquenta.

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2: 3 e 8.
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4: Ela tem 60 anos de ministério, 50 álbuns gravados. Foi a primeira mulher a gravar um disco de música evangélica no Brasil. E eu tenho a alegria de tê-la comigo hoje. Vem louvar, Sara Araújo.

olho para os montes e pergunto: de onde me irá o meu socorro? O meu socorro vem do Senhor, que fez os céus e a terra. Ele, o seu protetor, está sempre alerta e não deixará que você caia. O protetor do povo de Israel nunca dorme, nem cochila. O Senhor guardará você. Ele está sempre ao seu lado para protegê-lo. O sol não lhe fará mal de dia, nem a lua de noite. O Senhor guardará você de todo perigo. Ele protegerá sua vida. Ele o guardará quando você for e quando voltar, agora e para sempre. Por isso, se você crê, levante as suas mãos, levante os seus olhos e levante o seu clamor.

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4: Três e quarenta e um.
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2: Quatro e um.

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pouquinho, só um pouquinho, porque um toque de gaita do Rio Grande merece um pandeirinho bem tocado. Por isso uma cordeolinha de botão quando ronca, é? No Rio Grande Velho, a gente tem que trazer um pandeirinho daqueles apaixonados, assim. O estilo é bem campeiro, chega de voleibol, chega de mexe-mexe. Vamos voltar às raízes e trazer de volta a tradição. Num toque de pandeiro e uma gaitinha. De botão, meu companheiro, velho.

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3: Quatro e 37.

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3: Quatro e cinquenta e seis.

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1: 5:19.

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Aumenta o volume do seu rádio. A partir de agora tem Nando Pinheiro na área, tocando o que tem de melhor. Músicas de bandas, bandas e companhia, aqui na sua rádio. Vamos tocar as melhores, sem dúvida nenhuma. E as músicas de hoje, tá top!

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2: 5:36.

curtindo a nossa programação Bandas e Companhia com a apresentação de Nando Pinheiro. Deixa eu tomar uma aguinha ali, é coisa rápida. Daqui a pouco eu volto trazendo só as melhores. Bandas e Companhia.

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1: 5:51.

Bandas e Companhia, tocando o que há de melhor pra você. De volta aqui, Nando Pinheiro. Vem que tem músicas de bandas, vem que tem as melhores da regionalidade do sul do Brasil. Bandas e Companhia, vamos conferir as próximas músicas.

tá gostando da nossa programação? Espero que sim. Ó, daqui a pouco eu estou de volta com mais bandas e companhia. Não saia daí!

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2: 6:28.
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5: Olá, de volta aqui com o Nando Pinheiro, no programa que você já sabe, já conhece e curte. Bandas e Companhia, porque aqui a música não passa.

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3: Seis e 43.

Muito bom ter você na sua rádio preferida. Bandas e Companhia, com apresentação de Nando Pinheiro. Aumenta o volume porque tem mais, tem muito mais sucessos pra você.

0: moçada, não fica triste não, porque você já sabe, né? Tá chegando ao final o nosso programa Bandas e Companhia. Eu, Nando Pinheiro, fico muito feliz em poder sempre estar junto com você aqui nessa rádio. Fica ligado que na próxima edição tem muito mais pra cada um de vocês. Um abraço!
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4: Oi, gente, chegamos com mais um Domingão Total. Alegria, alegria, gente. Como é que tá por aí, tudo bom? A partir de agora tem muita alegria no seu rádio, onde você estiver. Ó, um beijo pra você, hein? Aumenta aí o som que o nosso Domingão Total já está no ar, levando muita alegria pra você, onde você estiver. Então vamos começar o programa de hoje, levando pra você muita alegria, muita música. E é claro, aqui você ouve e curte o seu som. Aumenta o som que o Domingão Total tá no ar.
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3: 7 e 13.
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0: 7:29.

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1: Alô, fãs e amigos dos serranos. Está entrando no ar o programa semanal Encontro com os Serranos. E para apresentá-lo, aqui está o seu diretor artístico, o gaiteiro, serrano cantor Edson Dutra.
2: Prezados fãs e amigos, prestigiados ouvintes, é por essa querida emissora, nossa parceira com o programa, que já estou com vocês. Muito obrigado por sua companhia e o prestígio de sua audiência. Meu fraterno abraço a todos que nos ouvem aqui no sul do país.

0: aqui no nosso Rio Grande, o qual, depois de uma trajetória como cantor em alguns conjuntos, passou a se dedicar mais efetivamente às composições. Isso a partir de 2022, e de lá para cá, suas criações são festejadas e gravadas por muitos artistas do nosso cancioneiro, inclusive por consagrados artistas e grupos. Ele é um fecundo compositor. O artista de que falo é bicampeão do Ronco do Bugio, Festival de São Francisco de Paula. Foi campeão também do Festival Cante Uma Canção em Vacaria, juntamente com Rico Basqueira, com a música Zé Mendes Tá Vivo. Ele tem mais de 700 músicas gravadas. Como cantor, gravou 6 CDs com conjuntos musicais dos quais ele participava. Em carreira solo, já lançou 5 CDs, tendo o mais recente o nome De Fundamento. Neste ano de 2026, segue sua carreira solo e, por vezes, vai lançando novas composições nas plataformas digitais. O artista convidado chama-se Dionísio Costa, ao qual dou as boas-vindas e peço que ele saúde aos ouvintes do nosso encontro nesta tertúlia.
1: Buenas, meu amigo Edson Dutra. Prazer imenso estar mais uma vez no encontro com os serranos e poder saudar e mandar um forte abraço aos seus incontáveis fãs, amigos e seguidores pelo Brasil e pelo mundo. E desta feita, tendo a alegria de poder participar da Tertúlia Serrana e aproveitar o espaço, além de agradecer este baita convite, entregar para os amigos as nossas canções e também deixar o contato deste modesto poeta e cantador. 51 985 83 8588, a região da Grande Porto Alegre. 51 985 83 8588. E um forte abraço.
0: Valeu, colega e amigo Dionísio. Agora anuncio a música Serenata na tua interpretação. E em seguida os serranos cantam Eu Voltei. Vai lá, ganso!

Abordamos com Dionísio Costa, dele e do Eliseu Vargas, a obra Serenata. E em seguida, do Raí, na interpretação dos Serranos, essa linda música Eu Voltei. Breve pausa e já já estaremos de volta. De volta, agradável companhia de todos vocês, queridos ouvintes, com o programa Encontro com os Serranos. De volta com a Tertúlia Serrana e nosso convidado Dionísio Costa canta Subindo a Serra.

mais uma obra da nossa rica parceria. Ô Dionísio Rei, que Deus continue iluminando essa nossa parceria por muitos e muitos anos. E a nossa sincera amizade. Oi, Alete!

Ouvimos na interpretação de Dionísio Costa, dele e do Albino Manique, Subindo a Serra. Depois, os serranos interpretaram Cheirando a Creolim, composição de Alex Silveira e André Teixeira. E concluindo o bloco, Dionísio Costa interpretou dele e do João Luiz Correia, Gauchesca Parceria. Breve intervalo e logo estaremos com vocês. É a Tertúlia Serrana aqui, por sua Rádio do Coração.

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2: 7:54.

Regressando com o nosso encontro, a agradabilíssima companhia dos nossos fãs e amigos, por essa que é a sua rádio favorita, sua rádio do coração. De retorno com o programa, anuncio nova música com Dionísio Costa, afamado e consagrado compositor e cantor gaúcho. Ele interpreta Beijo no Sorriso, depois os serranos tocam e cantam Na Voz da Acordeona e Doutor e Domador. Vai lá, amigo Ganso!

Convidamos aos nossos ouvintes aqui no programa, com Dionísio Costa, dele e do Wilson Paim, a música Beijo no Sorriso. Depois, os serranos interpretaram Na Voz da Acordeona, composta por Paulo Ricardo Costa e do William Hengen. E ainda, rodamos Doutor e Domador, obra composta pela acordeonista Marinês Siqueira e Celso Brás. Meus ouvintes, em seguida voltaremos com a sequência do programa. Muitas músicas para vocês que nos acompanham aqui na Tertúlia Serrana ainda virão. Tertúlia Serrana, como sabem todos, é essa faceta de final de mês do programa Encontro com os Serranos. Até já! De volta com o nosso encontro sob o prestígio da companhia de todos os nossos queridos ouvintes. Voltando com o programa, novamente convido a Dionísio Costa para cantar em nossa Tertúlia Serrana. E ele o faz com as obras Luz do Meu Rancho e Não Esqueço Aquela Praga. Concluindo o bloco, os serranos interpretam Eu Sou do Sul. Vai lá,

0: Este é o Encontro com os Serranos, hoje com um programa especial, a Tertúlia Serrana.
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0: Rodamos com Dionísio Costa, Luz do Meu Rancho, e Não Esqueço Aquela Praga. As duas músicas de autoria dele e, finalizando o bloco, os serranos interpretaram, do Elton Saldanha, a clássica obra Eu Sou do Sul. Breve pausa e logo regressaremos com vocês. Até já! Respeitosamente eu peço, permaneçam conosco. É mesmo uma honra tê-los como ouvintes.
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4: 8 e 17.

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1: O programa Encontro com Serranos volta à audiência de todos que nos prestigiam com essa amável sintonia. Retorno com o programa, trazendo novamente o colega e amigo Dionísio Costa, nosso convidado desta tertúlia serrana. Ele interpreta Todo Mundo Deve Um Pouco. E depois os serranos Nos Varzedos da Fronteira e ainda o vaneirão Fandango no Rodeio em Vacaria. Vai lá, ganso!

Dionísio de Costa cantou de sua autoria a música Todo Mundo Deve Um Pouco. E em sequência, os serranos cantaram a clássica Nos Varzedos da Fronteira, composta por Mano Missioneiro e Nilton Ferreira, e do Gonzaga dos Reis, brilhante gaiteiro serrano de São Francisco de Paula, o vaneirão solo Fandango no Rodeio em Vacaria. Um entreveiro de gaita aí que vocês devem ter gostado. Meus ouvintes, pequena interrupção e já já regressaremos. Voltando à agradável companhia dos nossos fãs e amigos com o programa Encontro com os Serranos. Meus ouvintes, trago mais música dos serranos para vocês. Agora é a vez de rodarmos o chamamê Volver em Guitarra e, em seguida, Vaneira Serrana. Depois, com Dionísio Costa, rodaremos Trancão dos Cola Grossa. Vai lá, ganso!

0: Trouxemos a vocês com os Serranos o clássico Chamamê Correntino, Vou Ouvir em Guitarra, obra composta por Roberto Galarza. Depois, Vaneira Serrana, composta por Emerson Francisco Becker Dutra, João Francisco Becker e por mim, Edson Dutra. E concluindo o bloco e o programa na parte musical, Dionísio Costa cantou Trancão do Escola Grossa, composta por ele e Zilmar Santos. Expresso mais uma vez meu agradecimento a todos pela companhia da audiência e também agradeço às empresas que anunciam localmente. Mais uma vez, obrigado a todos os ouvintes, obrigado ao parceiro aqui do estúdio, o diligente e operoso Ganso, e a Jesus Cristo, o grande arquiteto do universo. E até a semana que vem, mais um programaço dos Serranos por essa grande emissora. Até lá, gauchada do Rio Grande, do Brasil e do mundo.
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1: Oito e 43.

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3: Oito e 59.

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1: Fred Fabrício, Pedro Romário, é tapa no volante agora. Agora a playlist é só os bravos.